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2: Ao último sinal foram 2 horas.
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0: 3 horas, Condestável FM.
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0: São 4 horas.
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0: 5 horas.
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1: Vou-lhes dizer uma fábula do poeta brasileiro Mário Pedreneiras. Essa fábula chama-se A Cigarra e a Formiga. Dona Formiga pertence à classe das senhoras sérias. Tem cuidado da casa e do alimento. Não fala muito, muito pouco briga. Tudo o que faz é com discernimento e, enfim, não gosta de passar misérias. Além de tudo, é de ambições modestas. Todo o seu bem no seu labor converte e faz da vida ideias esquisitas. Não faz visitas, não se diverte. Nunca se viu Dona Formiga em festas. De tanto se ocupar da vida e do futuro e tornar seu labor mais sério e duro, chega a ficar grotesca e cômica. Pois mesmo assim, nos amplos e maçudos livros morais, de exemplos e de estudos com que da infância o estímulo se apura, ela figura como um sólido exemplo de econômica. Trabalha muito no pesado estio porque receia que o inverno venha achá-la desprovida. Por isso, quando vem o frio e cessa a lida, já ela está com a despensa cheia. Dona Cigarra, esta coitada não vale nada entre as pessoas sérias. É a pobre infeliz que dá lições de canto e que o verão inunda com sua alma destroina e vagabunda. Entretanto, Dona Cigarra, eu sei, passa misérias. Não faz a mínima noção exata de arranjos econômicos da casa. A própria fama, às vezes mal barata. A fartura que aumente ou diminua, que a considera o mundo inepto ou incapaz. Digam que a vida em que ela segue é torta, pouco se importa. O que ela quer é o sol e a rua, porque ela não é mais do que um garoto de asas. É da boêmia a mais perfeita imagem. Adora a luz e mora na folhagem. E tal a vida e tal a aceita, sempre de sonhos e ilusões repleta. Dona Cigarra, até parece feita da mesma massa de que é feito o poeta. Passa o verão e o véu do estio, o tempo sobre o céu e a terra corre. Torna-se a vida mais penosa e séria. Dona Cigarra não resiste ao frio e coitadinha morre. E morre quase sempre na miséria. Contam que um dia, morta do sol a límpida alegria, sem luz para cantar como fizera no verão inteiro, foi a formiga em prantos implorar um pedaço de pão do seu celeiro. Como a formiga então lhe perguntasse onde se achava e o que fizera na estação passada, honestamente disse que cantava. Pois a malvada, sem dó da mísera mendiga, quase morta de fome, já sem voz, numa ironia desumana e atroz, mandou que ela dançasse. Por isso é que eu não gosto da formiga.

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1: Bom dia, são 6 horas.
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0: Muito bom dia, estamos na manhã de quarta-feira. Notícias, edição neste dia 8 de julho com a jornalista Dulce Cardoso. Olá, Dulce, então, bom dia.
1: José Carlos, muito bom dia. O Conselho da Sertã acolheu a última sessão de esclarecimento do ciclo dedicado aos sistemas de incentivo para projetos turísticos em territórios de baixa densidade. O encontro reuniu empresários, empreendedores e entidades locais com o objetivo de descomplicar o acesso a fundos e a apoios financeiros para o interior. A iniciativa foi organizada pela Associação Ibérica de Turismo do Interior, em parceria com o município da Sertã e o Turismo Centro de Portugal. Coube a Viriato Dias, em representação desta última entidade, traçar o mapa das oportunidades e deixar conselhos práticos para quem quer avançar com uma candidatura. Entre os destaques, o responsável apontou a linha de microcrédito para o interior, vocacionada para pequenos projetos até 20 mil euros. Um apoio direcionado a micro e pequenas empresas, comércio com história e estabelecimentos que valorizam os produtos locais, como explicou Viriato Dias.
2: O objetivo primordial de sempre é que, efetivamente, com estes investimentos seja gerado valor intrínseco à zona onde ele se vai desenvolver. Ou seja, que possa criar também, por ele próprio, atratividade turística. E que esse projeto, por via dos seus recursos humanos, possa ser promovido e possa também ajudar a promover a região como uma zona modificadora de fluxos turísticos. Se eu tenho uma loja com história, vamos imaginar, em que tenho uma zona com um showroom para poder evidenciar a prova e a degustação desses produtos, pode ser uma forma de eu ajudar a desenvolver uma rede de pequenos produtores que queiram, de forma sistemática, estar a trabalhar comigo, e nesta cadeia de valor podemos aumentar aqui, de forma exponencial, o nosso volume de negócios. Não só o nosso, mas também o destes produtores.
1: Esta linha de microcrédito, financiada pelo Turismo de Portugal, apoia projetos até 50 mil euros. Acima deste valor, os empreendedores têm à disposição outros programas, como o Crescer com o Turismo, direcionado a micro e pequenas empresas integradas no Portugal 2030 ou em projetos de inovação social. Mais do que fundos, estes incentivos são vistos como uma alavanca para o futuro. Para Viriato Dias, os territórios de baixa densidade devem ser encarados como autênticos territórios de oportunidades capazes de transformar a realidade local através do turismo. O responsável apontou alguns exemplos práticos que podem mudar a face da região.
2: Por vezes a instalação de um equipamento turístico, não é? Pode ser um cais de embarque, pode ser a transformação de um espaço por via de uma praia fluvial, pode ser a transformação de uma praia oceânica, pode ser a criação de um hotel, pode prover melhorias significativas em termos de estruturas públicas, como iluminação pública, no asfaltamento de novas vias, na melhoria dos serviços de recolha de lixo, na melhoria dos serviços de transporte público, etc. E isto também traz, isto é coisas que não se veem à primeira vista, mas que se formos a verificar em loco, porque é que isto melhorou? Porque está aqui um projeto turístico que efetivamente melhorou-se de forma substancial isto.
1: De acordo com o responsável do turismo do centro, há cada vez mais pessoas a procurar o interior do país, uma tendência que ganhou força com a pandemia e que agora se está a enraizar no mercado nacional e internacional.
2: Se há coisa que a pandemia, não é, o Covid-19, nos trouxe de bom, e se calhar foi a única coisa, foi percebermos que as pessoas, quando tiveram aquela janela de oportunidade de poderem sair de casa, irem de férias, irem almoçar ou jantar fora, dar um passeio, dar um mergulho, etc., e não quererem ir para zonas de grande dimensão ou de grande carga populacional, foi voltarem a redescobrir as zonas de nascença, de onde é que viviam os avós, os pais, os primos, os tios, e voltarem a estes territórios. E perceberam, claramente, que havia uma oferta com muita qualidade, com muita capacidade de resposta e muita beleza e atratividade turística em termos de experiências que ficam na memória das pessoas.
1: Um dos objetivos globais do turismo é contribuir para um mundo mais sustentável e, por isso, o fator da sustentabilidade é transversal a todos os instrumentos financeiros.
2: O turismo em Portugal e um pouco por toda a Europa e em uma boa parte substancial do mundo quer cada vez contribuir para um mundo mais sustentável, mais capacitado em termos de estruturas, mais capacitado no aproveitamento do recurso e na boa gestão dos mesmos, que o capital humano esteja também preparado para saber trabalhar com estas matérias e assegurar que o bom funcionamento das instituições e dos projetos turísticos e também dar estes detalhes informativos a todos os clientes que procuram a indústria do turismo.
1: Porque o dinheiro é finito, a qualidade e o rigor na preparação são decisivos. Viriato Dias deixou um aviso claro aos promotores. Os projetos só garantem financiamento se estiverem bem estruturados, aconselhando os empresários a só avançarem com as candidaturas quando tudo estiver em total conformidade. Há 30 anos que o Conselho de Góis se veste de arte. Durante um fim de semana, o Góis Ouroso Arte está de regresso. É uma iniciativa que acontece em parceria com Ouroso, município de Espanha, Luís Biscaia.
3: Está já aí à porta a edição número 30 do Góis Ouroso Arte, iniciativa que reforça a aposta na promoção da criação artística, na cooperação cultural entre Portugal e Galiza e ainda na valorização da cultura como fator de desenvolvimento e dinamização do território. Na apresentação deste festival, António Sampaio, presidente da Câmara Municipal Local, referia que a edição deste ano tem como tema de fundo a água e fogo, onde os extremos se encontram. São dois elementos que abundam no território.
4: Como todos nós sabemos, o nosso território é um território que foi abençoado por vários cursos de água. Temos o nosso rio Ceira, temos várias ribeiras e por essa ordem de razões entendemos que a água era um elemento que podia ser também um reflexo daquilo que se pretende com o Góis Ouroso Arte. Por outro lado, e em contraponto, o fogo, porque infelizmente o fogo ao longo dos últimos anos e de muitos anos tem-nos assolado, tem-nos criado preocupações, e esta diferença, esta oposição, digamos, entre água e fogo, foi a forma que nós entendemos de desafiar os artistas a poderem expressar aquilo que é o seu talento através de obras que reflitam o que representa a água e o que representa o fogo.
3: Ao todo, a edição deste ano contou com a participação de 53 artistas que se comprometeram a trabalhar ao vivo em áreas como a fotografia, a pintura, a escultura, instalação e cartelaria. Inclui 8 artistas de Ouroso e 4 de Góis. Os restantes são artistas de nacionalidades tão distintas como Hungria, Brasil, Rússia, Bélgica e Estados Unidos. À semelhança dos outros anos, este ano a arte ao vivo conta com 21 participantes e as intervenções serão no centro da Vila de Góis, em Roda Fundeira, freguesia de Alvares, e ainda em Cadafaz, freguesia de Cadafaz e Colomial. Como novidade este ano, haverá ainda uma aula aberta, Arte para Todos e Todas.
4: Visa promover o acesso à prática artística de forma inclusiva, participativa e acessível a todas as pessoas. A atividade é promovida durante o Góis Ouroso Arte e decorrerá no Parque de Lazer do Serjal, destinando-se ao público em geral, com idade igual ou superior a 15 anos, mas tem uma participação limitada a 10 participantes, sujeita a inscrição prévia. Há também um programa de residência artística, que nasceu a partir de 2022, através de um acordo assinado com o município de Ouroso, que é um município parceiro e com o qual temos uma germinação já de longos anos, e que permite que jovens de Ouroso se desloquem a Góis e participem aqui num conjunto de atividades que estão programadas no âmbito do Góis Ouroso Arte.
3: O próximo fim de semana fará de Góis uma grande manifestação cultural e que, como dizia a vereadora Paula Neves, com o pelouro da cultura, são 30 anos sempre a inovar.
5: Todas elas variadas e todas elas tentando sempre inovar qualquer coisa em relação à edição anterior, que foi o que também tentámos fazer este ano, introduzindo a arte de fazer cartazes e o desenho gráfico, que foi sugestão do nosso curador do Ambel. E temos alguns participantes nessa vertente. Tentamos também promover a literatura, que é um bocadinho o parente pobre, porque temos sempre divulgado mais as artes plásticas e entendemos que a literatura também é de valorizar e temos também algum apostado um bocadinho também na literatura.
3: Como referia a autarca, este Góis Ouroso Arte vale pela sua dimensão humana, já que convoca toda a população e instituições a participarem neste movimento. Se há peças que ficarão em exposição nas galerias da Casa do Artista, outras há que ficarão espalhadas pelo concelho, tornando Góis numa galeria de arte a céu aberto.
4: Podemos dizê-lo, o número de intervenções que já houve em todo o território nas várias aldeias. Podemos dizer que temos aqui uma exposição permanente durante 365 dias por ano, pode ser visitável por quem vem ao Conselho de Góis e que possa percorrer o nosso Conselho. Tem sempre um motivo de interesse em aldeias onde esta intervenção, além de outras, naturalmente, mas estas acrescentam àquilo que são os motivos turísticos e o interesse que desperta o Conselho de Góis.
3: Durante o próximo fim de semana, a arte vai estar a percorrer o Conselho de Góis em mais uma parceria com o município espanhol de Oroso, onde o intercâmbio cultural tem feito a diferença.
1: Durante um fim de semana, artistas nacionais e espanhóis vão demonstrar o que de melhor a arte tem, vai espalhar-se pelo território de Góis. Fica por aqui este bloco informativo, marcamos novo encontro para daqui a cerca de 2 horas. Até já.
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0: Previsão do tempo para hoje: céu pouco nublado ou limpo, vento fraco a moderado. Temperatura máxima: Leiria 27 graus, Coimbra 31, Santarém 35, Porto Alegre 38, Castelo Branco 39. Para Sertã e Oleiros 36 graus de máxima, na Figueira dos Vinhos e Pampelhosa da Serra 32, Vila de Raio, Ferreira do Zêzere e Pedrógão Grande 34, Mação 37, Provença Nova 38, Vila Velha de Rodão 40. Nesta altura, em Sernaste, no Jardim, os termómetros marcam 14 graus. São 7h12, muito bom dia, já a seguir, Manhãs da Rádio.
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0: Ora então, muito bom dia, seja bem-vindo a mais um Manhãs da Rádio. Até às 10 vamos fazer-lhe companhia nesta manhã de quarta-feira e começamos já com As da Concertina. Hoje é o dia 8 de julho. Bom dia, seja muito bem-vindo à edição do Manhãs da Rádio.

0: 7:23.
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0: Kim Barreiros. O Kim Barreiros então a passar neste Manhãs da Rádio. Daqui a pouco temos Patrick, mas agora vamos também olhar para a previsão do tempo para o dia de hoje.
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0: Para hoje, o Instituto do Mar e da Atmosfera prevê céu pouco nublado ou limpo, vento fraco a moderado, temperatura máxima de 27 graus para Leiria, 31 para Coimbra, 35 para Santarém, para Porto Alegre 38 e Castelo Branco 39. Para Sertém, Oleiros 36 de máxima, Figueira de Gines e Pampelhosa da Serra 32, Vila de Reis, Ferreira do Zezer e Pedro Algão Grande 34, Mação 37, Proença Nova 38, Vila Velha de Grodão 40. Nesta altura, em Serrastro do Bom Jardim, os termómetros apontam para os 15 graus.
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0: 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Bom dia, boa viagem com a Condestável. Agora, como já tinha dito há pouco, temos Patrick. São 7h33.

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Rui Alves, nesta manhã de rádio, começámos a última parte desta primeira hora com a Vozes do Tâmega e agora temos Sameiro e a sua banda. Faltam 7 minutos para as 8. Bom dia, não se atrase.

E nós estamos a chegar ao fim desta primeira hora do Manhãs da Rádio. Antes de ir embora, recordo que o Instituto do Mar e da Atmosfera prevê para hoje céu pouco nublado ao limpo, vento fraco a moderado, temperatura máxima de 27 graus para Leiria, 31 para Coimbra, 35 para Santarém, 38 para Porto Alegre e 39 para Castelo Branco. Já para Sertão e Oleiros estão previstos 36 de máxima. Figueira de Gines e Pampilhosa da Serra deve atingir os 32. Vila de Rei, Ferreira do Zezer e Pedro Álvaro Grande, 34. São 37, Florença Nova 38, Vila Velha de Rodão 40. Temos agora 15 graus em Serrais de Monjardim. Depois das 8 voltamos. A hora certa, notícias em simultâneo com a Antena 1. Bom dia, até já. Mas já...

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2: Está ali na Madeira, 7 nos Açores. Manhã de quarta-feira, 8 de junho, Eduarda, em Ancara, começaram os trabalhos da NATO.
3: O primeiro-ministro português já chegou, já fez declarações. Vamos em direto para Ankara daqui a pouco ao encontro da enviada especial Andrea Neves. O secretário-geral da NATO garante que Trump está com a Aliança Atlântica e defende que os ataques dos Estados Unidos ao Irão nas últimas horas eram absolutamente necessários. Eles já tiveram resposta do Irão, que atingiu alvos norte-americanos no Bahrein e também no Kuwait. Ainda há cessar-fogo no Médio Oriente. Neste jornal, a análise de Tiago André Lopes.
2: Quanto a temperaturas, a esta hora é assim: Faro 26 graus, Funchal 22, Lisboa 18, 17, Ponta Delgada, Coimbra e Porto. As notícias com Eduardo Maio.
3: À chegada ao Palácio Presidencial em Ankara, na Turquia, para o Conselho da NATO, Mark Rutte defendeu o ataque dos Estados Unidos ao Irão, declarando que ele era absolutamente necessário.
4: I think it was absolutely necessary.
5: Eu penso que foi absolutamente necessário, porque quando há um cessar-fogo e o Irão decide violá-lo, como vimos ontem com os ataques a navios, eu considero crucial que os Estados Unidos reajam com firmeza. Espero também que os aliados discutam hoje sobre o Irão. Espero que os aliados reafirmem que o Irão nunca poderá ter capacidade nuclear.
3: Sobre os trabalhos da Cimeira da NATO, que acontecem hoje na Turquia, o secretário-geral da NATO fez também declarações aos jornalistas depois das declarações de Donald Trump ontem, mais uma vez criticando a forma como a NATO tem funcionado. O Mark Rutte garante que o presidente dos Estados Unidos segue totalmente comprometido com a Aliança Atlântica.
5: Há um compromisso total dos Estados Unidos com a NATO, até porque os Estados Unidos precisam da NATO para impedir que os submarinos nucleares russos cheguem à costa dos Estados Unidos. Para se manterem seguros, os Estados Unidos precisam de garantir a segurança do Atlântico, da Europa e do Ártico. Portanto, há um compromisso total com a NATO. Mas pronto, também há uma expectativa. E a expectativa é que os europeus e os canadianos igualem os seus gastos com os Estados Unidos. O que eu penso, e muitos dos colegas nesta sala hoje também acham, completamente justo. Ora, a boa notícia é, e esta é a grande vitória de hoje, uma derrota para Putin, mas uma vitória para o presidente Trump. Os europeus e os canadianos estão a fazer exatamente
3: isso. Rutte afirma na ideia de que os Estados Unidos seguem totalmente comprometidos com a Aliança Atlântica. À entrada para a Cimeira, falou também o primeiro-ministro do Canadá, Mark Carney, afirmando que na Cimeira da NATO, em Ankara, o peso das responsabilidades está a ser distribuído, tal como Donald Trump exigia. Os encargos dentro da Aliança Atlântica estão a mudar de mãos.
6: O presidente quer ver esta mudança na distribuição de responsabilidades. Quero lembrar que o presidente Obama também queria ver esta mudança e é apropriado que ela esteja a acontecer. Está a acontecer. O ímpeto está a aumentar e vai continuar. E o presidente está aqui, está de bom humor e estamos ansiosos para recebê-lo.
3: Primeiras declarações de Mark Carney, o primeiro-ministro do Canadá, à chegada em Ankara para a Cimeira da Aliança Atlântica. Houve declarações de outros chefes de Estado e de Governo que vão estar nesta Cimeira. O caso do primeiro-ministro da Hungria, Péter Maggiar, ele falou sobre o futuro do apoio à Ucrânia, que será um dos temas que vai estar neste Conselho da Aliança Atlântica, garantindo que a Hungria vai contribuir com ajuda humanitária para a Ucrânia, mas não vai fornecer armas ou tropas ao país. O primeiro-ministro português, Luís Montenegro, também já chegou para a Cimeira da NATO. Vamos em direto para Ankara, ao encontro da enviada especial da Antena 1 a esta Cimeira. Andréa Neves, já ouviste as declarações de Luís Montenegro feitas aos jornalistas à chegada para o Conselho Atlântico?
7: E à chegada, o primeiro-ministro começou por reafirmar que nesta cimeira vai ser garantido que o artigo 5º, aquela tal cláusula de um por todos, todos por um, se um for atacado, os outros têm que responder, vai ser reassumido e com força também pelos Estados Unidos. No âmbito do que diz respeito a Portugal, Luís Montenegro reafirmou que Portugal, pela primeira vez, está numa trajetória de cumprimento desde 2014, no que diz respeito aos gastos de 2% do PIB em defesa, o que já aconteceu, aliás, o ano passado, em 2,01%, mas lembrou que para Portugal esta cimeira tem também um interesse fundamental no que diz respeito à questão da segurança marítima e do interesse da Aliança em garantir que todo o território português, incluindo a parte marítima, está devidamente centralizado para poder ajudar tudo aquilo que forem os esforços da NATO na defesa coletiva. Depois, questionado sobre a questão da Groenlândia, que obviamente está em cima da mesa, Luís Montenegro reafirmou que não lhe parece que essas declarações tenham tido algum rancor por parte de Donald Trump e que, independentemente de elas terem acontecido, o que se sabe é que a NATO e Portugal estão comprometidos com a total integralidade territorial de todos os Estados-membros da NATO, seja para países terceiros, seja dentro da própria NATO.
3: Ao longo do dia vamos continuar a acompanhar com a enviada especial da Antena 1, Ankara, Andréa Neves, o que vai acontecer nesta Cimeira da NATO. Aqui as primeiras declarações de Luís Montenegro à chegada hoje para a Cimeira. As sirenes de alerta aéreo voltaram a soar há pouco no Bahrein, o que quer dizer que o Irão ainda não terminou os ataques de retaliação que pôs em marcha nas últimas horas contra alvos militares norte-americanos, ataques no Bahrein e também no Kuwait, que denuncia a esta hora ataques repetidos em solo kuwaitiano por parte da Guarda Revolucionária. É uma resposta, Ariana Barcelos, à vaga de ataques dos Estados Unidos, que acusam Teherão de estar a violar o cessar-fogo.
8: Essa trégua negociada em junho pelo Irão e pelos Estados Unidos não tem sido preservada. A troca de ataques mantém-se e esta noite foram então registados novos incidentes. Teherão diz ter atingido com mísseis e drones mais de 80 alvos na madrugada desta quarta-feira. Eram bases militares norte-americanas no Bahrein e no Kuwait e as sirenes não param de tocar. O Bahrein continua em alerta esta manhã. Tem sido assim a resposta da Guarda Revolucionária Iraniana aos ataques de ontem dos Estados Unidos sobre instalações de lançamento de armas e sobre sistemas de defesa aérea e de vigilância costeira do Irão. Esses ataques já tinham sido também uma reação às investidas da Guarda Revolucionária sobre três navios mercantes no Estreito de Hormuz. Há, nesta altura, um clima de desconfiança dos dois lados. O Ministério dos Negócios Estrangeiros iraniano tem acusado Washington de repetidas violações do memorando de entendimento. Ele voltou a fazê-lo há pouco, até porque, para além dos ataques, os Estados Unidos decidiram recuar na isenção às sanções sobre a exportação de petróleo. Teherão está mais uma vez impedida de exportar combustível através do Estreito de Hormuz.
3: Últimas informações sobre o que está a acontecer nesta altura no Médio Oriente, a troca de ataques entre Estados Unidos e o Irão. Bom dia, Tiago André Lopes, professor de Relações Internacionais da Universidade de Lusíada do Porto. Bem-vindo ao Jornal das Oito da Antena 1.
9: Olá, bom dia.
3: Estamos perante um episódio isolado ou isto pode ser o início de uma nova fase do conflito entre os Estados Unidos e o Irão?
9: Bom dia, obrigado por mais um convite. Isto já não dá para nós entrarmos na lógica de dizer que é apenas a entrada em vigor do memorando de entendimento. Já não estamos aí. O que está acontecendo neste momento é grave e é uma violação flagrante do memorando de entendimento, que pode levar ao colapso do entendimento que foi alcançado. Porque Por um lado, nós temos no memorando de entendimento que durante 60 dias o controle do Estreito de Hormuz recaía exclusivamente sobre o Irão. E de repente descobrimos que os norte-americanos não sabem ler inglês que puseram no tratado. Mas mesmo que fosse uma resposta ao ataque às três embarcações, a suspensão da licença para exportação de petróleo parece-me castigo suficiente. O facto de se acoplar isso a um ataque a pelo menos alvos em três cidades diferentes é problemático e isso demonstra que não há de facto vontade das duas partes de avançar com o entendimento. Tanto que, desde ontem à noite, desde que o ataque aconteceu e agora com a contra-réplica iraniana, nós ainda não ouvimos uma única palavra nem do Paquistão nem do Qatar.
3: Violação, para ficar claro, no seu entender, dos Estados Unidos, deste cessar-fogo, deste memorando de entendimento.
9: Sim, até porque, repare, os norte-americanos poderiam dizer que estavam a punir uma violação do acordo de cessar-fogo se, numa geografia ali muito próxima, os norte-americanos também fossem contundentes quando Israel viola diariamente o cessar-fogo com o Líbano. E não é o que acontece. Essas violações são todos os dias toleradas e são justificadas. Ainda ontem, o presidente do Líbano pedia à comunidade internacional pressão máxima para garantir que Israel cumpria com o cessar-fogo assinado com o Líbano. Foi já convidado para ir no dia 21 de julho até à Casa Branca, o presidente do Líbano, para se explicar e justificar o porquê desse pedido à comunidade internacional. Do lado do Irão, o ataque às embarcações, lembrando que no memorando de entendimento está estabelecido que durante 60 dias o Estreito de Hormuz é exclusivamente controlado pelo Irão, e portanto do lado do Irão o entendimento é que não há qualquer violação, porque está no acordo, literalmente essas palavras estão no acordo, e além disso esperava-se que não só a hipótese de exportar petróleo, como até a questão do descongelamento dos ativos iranianos, já estivessem a esta altura resolvidas, e não estão. Portanto, o acordo não está a avançar, não foram dados passos significativos para sentar nas questões sensíveis, como a questão do programa nuclear, e portanto, eu acho muito difícil nós continuarmos a acreditar que este memorando de entendimento não só está ativo, como vai produzir um resultado positivo, e infelizmente não vai.
3: Obrigada, Tiago André Lopes, professor de Relações Internacionais da Universidade de Lusíada do Porto. Fica em aberto até que ponto estes ataques põem ou trazem o risco de uma nova escalada. A seleção nacional regressou esta manhã a Lisboa, aterrou no aeroporto Humberto Delgado pouco depois das 6 da manhã. Não vinha completa, mas Ronaldo vinha. Já soubemos, através da reportagem de Walter Madureira, que ele não foi visto pelas pessoas que esperavam a seleção. Houve também a oportunidade de falar com Pedro Proença, que começa nesta altura já a olhar para o futuro da seleção e para o futuro selecionador. Walter Madureira, estás ainda no aeroporto, ainda há gente aí, apesar da seleção já ter deixado as instalações do aeroporto, o que é que nos podes contar a esta hora?
10: Os adeptos chegaram entre as 5 e as 6 da manhã, mas assim que o autocarro saiu, também desmobilizaram muito rápido. Tão rápido como a própria seleção, que saiu da chegada VIP, entraram em viaturas particulares e no autocarro seguiram também para a cidade do futebol. E apesar do resultado aquém das expectativas, perto de 100 pessoas recebeu a seleção portuguesa. Roberto Martínez, Nuno Mendes, Vitinha e Bruno Fernandes responderam às solicitações dos adeptos. Cristiano Ronaldo viajou de Dallas, mas em Lisboa não foi visto pelos adeptos ou jornalistas. Roberto Martínez, que vai ser substituído, muito provavelmente, por Jorge Jesus. Um dossiê que vai ser, desde já, tratado pelo próprio presidente da Federação, Pedro Proença.
11: Neste momento, obviamente que há várias hipóteses. Como disse, o perfil está definido. Ainda hoje irei para a cidade do futebol para tratar eu pessoalmente desse dossiê e espero que até ao final desta semana tenhamos novidades concretas e objetivas, porque temos já uma Liga das Nações onde queremos participar, onde queremos obviamente ter a fasquia de ganhar, temos um campeonato da Europa, temos depois um campeonato do mundo em Portugal, também onde seremos co-organizadores.
10: Sem tempo para parar, Proença seguiu já para a cidade do futebol para tratar deste dossiê novo selecionador. Sobre as polémicas da arbitragem, Pedro Proença diz estar preocupado, mas a prioridade é mesmo a seleção nacional.
3: Walter Madureira, em direto do aeroporto de Lisboa, onde a seleção nacional aterrou esta manhã, e já também com as primeiras declarações de Pedro Proença sobre o futuro da seleção portuguesa.
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12: 8 horas e 13 minutos, já a seguir a hora 2 do Manhãs da Rádio. Bom dia.
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12: Renovados votos no Muito Bom Dia. Seja bem-vindo. Estamos na Hora 2 da Manhãs da Rádio de quarta-feira. 8h18, começamos com Pedro Cruz. Muito bom dia.

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E depois de escutarmos o Pedro Miguel e também a Carla Blondi, seguimos agora com o Emanuel. Daqui a pouco recuperamos também a previsão do tempo para vós. São 8h34, muito bom dia.

0: voz de Emanuel neste Manhãs da Rádio, 8 horas e 37 minutos.
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0: A previsão do tempo para hoje é de céu pouco nublado ou limpo, vento fraco a moderado, superando moderado, aliás, vento fraco a moderado. Ainda a temperatura máxima prevista para hoje, 27 graus para Leiria, 31 para Coimbra, 35 para Santarém, 38 para Porto Alegre e 39 para Castelo Branco. Para Sertém, Oleiros, 36, Figueira, Algenes e Vampirosa da Serra, 32, Vila de Rei, Ferreira do Zezer e também da Pedrógão Grande, 34, Mação, 37, Proença Nova, 38 e Pena Vila Velha de Rodão, 40. Sendo que nesta altura, em Serrastro no Jardim, temos 16 graus.
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0: A 22 minutos das 8 horas, seguimos com Cátia. Muito bom dia, boa viagem com a Condestável, também boas férias.

0: Chegou com dois dias de avanço, a sexta-feira, mas pronto, não interessa. Hoje é só quarta e é o dia 8 de julho. Bom dia, 8h41.
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E depois do Jorge Amado, seguimos com Renato Ribeiro. Faltam 10 minutos para as 9, à hora certa, não esqueça, há notícias de âmbito local e regional.

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4: Tenham um muito bom dia. Foram 9 horas. 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

0: Votos renovados, um muito bom dia. Estamos na manhã de quarta-feira. Notícias edição com o jornalista Dulce Cardoso. Olá, Dulce. Mais uma vez, muito bom dia.
1: José Carlos, muito bom dia. O Conselho da Sertã acolheu a última sessão de esclarecimento do ciclo dedicado aos sistemas de incentivo para projetos turísticos em territórios de baixa densidade. O encontro reuniu empresários, empreendedores e entidades locais com o objetivo de descomplicar o acesso a fundos e a apoios financeiros para o interior. A iniciativa foi organizada pela Associação Ibérica de Turismo do Interior, em parceria com o município da Sertã e o Turismo Centro de Portugal. Coube a Viriato Dias, em representação desta última entidade, traçar o mapa das oportunidades e deixar conselhos práticos para quem quer avançar com uma candidatura. Entre os destaques, o responsável apontou a linha de microcrédito para o interior, vocacionada para pequenos projetos até 20 mil euros. Um apoio direcionado a micro e pequenas empresas, comércio com história e estabelecimentos que valorizam os produtos locais, como explicou Viriato Dias.
2: O objetivo primordial de sempre é que, efetivamente, com estes investimentos seja gerado valor intrínseco à zona onde ele se vai desenvolver. Ou seja, que possa criar também, por ele próprio, atratividade turística. E que esse projeto, por via dos seus recursos humanos, possa ser promovido e possa também ajudar a promover a região como uma zona modificadora de fluxos turísticos. Se eu tenho uma loja com história, vamos imaginar, em que tenho uma zona com um showroom para poder evidenciar a prova e a degustação desses produtos, pode ser uma forma de eu ajudar a desenvolver uma rede de pequenos produtores que queiram, de forma sistemática, estar a trabalhar comigo, e nesta cadeia de valor podemos aumentar aqui, de forma exponencial, o nosso volume de negócios. Não só o nosso, mas também o destes produtores.
1: Esta linha de microcrédito, financiada pelo Turismo de Portugal, apoia projetos até 50 mil euros. Acima deste valor, os empreendedores têm à disposição outros programas, como o Crescer com o Turismo, direcionado a micro e pequenas empresas integradas no Portugal 2030 ou em projetos de inovação social. Mais do que fundos, estes incentivos são vistos como uma alavanca para o futuro. Para Viriato Dias, os territórios de baixa densidade devem ser encarados como autênticos territórios de oportunidades capazes de transformar a realidade local através do turismo. O responsável apontou alguns exemplos práticos que podem mudar a face da região.
2: Por vezes a instalação de um equipamento turístico, não é? Pode ser um cais de embarque, pode ser a transformação de um espaço por via de uma praia fluvial, pode ser a transformação de uma praia oceânica, pode ser a criação de um hotel, pode prover melhorias significativas em termos de estruturas públicas, como iluminação pública, no asfaltamento de novas vias, na melhoria dos serviços de recolha de lixo, na melhoria dos serviços de transporte público, etc. E isto também traz, isto é coisas que não se veem à primeira vista, mas que, se formos a verificar em loco, porque é que isto melhorou? Porque está aqui um projeto turístico que efetivamente melhorou-se de forma substancial isto.
1: De acordo com o responsável do turismo do centro, há cada vez mais pessoas a procurar o interior do país, uma tendência que ganhou força com a pandemia e que agora se está a enraizar no mercado nacional e internacional.
2: Se há coisa que a pandemia, né, o Covid-19, nos trouxe de bom, e se calhar foi a única coisa, foi percebermos que as pessoas, quando tiveram aquela janela de oportunidade de poderem sair de casa, irem de férias, irem almoçar ou jantar fora, dar um passeio, dar um mergulho, etc., e não quererem ir para zonas de grande dimensão ou de grande carga populacional, foi voltarem a redescobrir as zonas de nascença, de onde é que viviam os avós, os pais, os primos, os tios, e voltarem a estes territórios. E perceberam, claramente, que havia uma oferta com muita qualidade, com muita capacidade de resposta e muita beleza e atratividade turística em termos de experiências que ficam na memória das pessoas.
1: Um dos objetivos globais do turismo é contribuir para um mundo mais sustentável e, por isso, o fator da sustentabilidade é transversal a todos os instrumentos financeiros.
2: O turismo, em Portugal e um pouco por toda a Europa e em uma boa parte substancial do mundo, quer cada vez contribuir para um mundo mais sustentável, mais capacitado em termos de estruturas, mais capacidade no aproveitamento do recurso e na boa gestão dos mesmos, que o capital humano esteja também preparado para saber trabalhar com estas matérias e assegurar que o bom funcionamento das instituições e dos projetos turísticos e também dar estes detalhes informativos a todos os clientes que procuram a indústria do turismo.
1: Porque o dinheiro é finito, a qualidade e o rigor na preparação são decisivos. Viriato Dias deixou um aviso claro aos promotores. Os projetos só garantem financiamento se estiverem bem estruturados, aconselhando os empresários a só avançarem com as candidaturas quando tudo estiver em total conformidade. Há 30 anos que o Conselho de Góis se veste de arte. Durante um fim de semana, o Góis Ouroso Arte está de regresso. É uma iniciativa que acontece em parceria com Ouroso, município de Espanha, Luís Biscaia.
3: Está já aí à porta a edição número 30 do Góis Ouroso Arte, iniciativa que reforça a aposta na promoção da criação artística, na cooperação cultural entre Portugal e Galiza e ainda na valorização da cultura como fator de desenvolvimento e dinamização do território. Na apresentação deste festival, António Sampaio, presidente da Câmara Municipal Local, referia que a edição deste ano tem como tema de fundo a água e fogo, onde os extremos se encontram. São dois elementos que abundam no território.
4: Como todos nós sabemos, o nosso território é um território que foi abençoado por vários cursos de água. Temos o nosso rio Ceira, temos várias ribeiras e por essa ordem de razões entendemos que a água era um elemento que podia ser também um reflexo daquilo que se pretende com o Góis Ouroso Arte. Por outro lado, e em contraponto, o fogo, porque infelizmente o fogo ao longo dos últimos anos e de muitos anos tem-nos assolado, tem-nos criado preocupações, e esta diferença, esta oposição, digamos, entre água e fogo, foi a forma que nós entendemos de desafiar os artistas a poderem expressar aquilo que é o seu talento através de obras que reflitam o que representa a água e o que representa o fogo.
3: Ao todo, a edição deste ano contou com a participação de 53 artistas que se comprometeram a trabalhar ao vivo em áreas como a fotografia, a pintura, a escultura, a instalação e cartelaria. Inclui 8 artistas de Ouroso e 4 de Góis. Os restantes são artistas de nacionalidades tão distintas como Hungria, Brasil, Rússia, Bélgica e Estados Unidos. À semelhança dos outros anos, este ano a arte ao vivo conta com 21 participantes e as intervenções serão no centro da Vila de Góis, em Roda Fundeira, freguesia de Alvares, e ainda em Cadafaz, freguesia de Cadafaz e Colmial. Como novidade este ano, haverá ainda uma aula aberta, Arte para Todos e Todas.
4: Visa promover o acesso à prática artística de forma inclusiva, participativa e acessível a todas as pessoas. A atividade é promovida durante o Góis Ouroso Arte e decorrerá no Parque de Lazer do Serjal, destinando-se ao público em geral, com idade igual ou superior a 15 anos, mas tem uma participação limitada a 10 participantes, sujeita a inscrição prévia. Há também um programa de residência artística, que nasceu a partir de 2022, através de um acordo assinado com o município de Ouroso, que é um município parceiro e com o qual temos uma germinação já de longos anos, e que permite que jovens de Ouroso se desloquem a Góis e participem aqui num conjunto de atividades que estão programadas no âmbito do Góis Ouroso Arte.
3: O próximo fim de semana fará de Góis uma grande manifestação cultural e que, como dizia a vereadora Paula Neves, com o pelouro da cultura, são 30 anos sempre a inovar.
5: Todas elas variadas e todas elas tentando sempre inovar qualquer coisa em relação à edição anterior, que foi o que também tentámos fazer este ano, introduzindo a arte de fazer cartazes e o desenho gráfico, que foi sugestão do nosso curador do Ambel. E temos alguns participantes nessa vertente. Tentamos também promover a literatura, que é um bocadinho o parente pobre, porque temos sempre divulgado mais as artes plásticas e entendemos que a literatura também é de valorizar e temos também apostado um bocadinho também na literatura.
3: Como referia a autarca, este Góis Ouroso Arte vale pela sua dimensão humana, já que convoca toda a população e instituições a participarem neste movimento. Se há peças que ficarão em exposição nas galerias da Casa do Artista, outras há que ficarão espalhadas pelo concelho, tornando Góis numa galeria de arte a céu aberto.
4: Podemos dizê-lo, o número de intervenções que já houve em todo o território nas várias aldeias. Podemos dizer que temos aqui uma exposição permanente durante 365 dias por ano, pode ser visitável por quem vem ao Conselho de Góis e que possa percorrer o nosso Conselho. Tem sempre um motivo de interesse em aldeias onde esta intervenção, além de outras, naturalmente, mas estas acrescentam àquilo que são os motivos turísticos e o interesse que desperta o Conselho de Góis.
3: Durante o próximo fim de semana, a arte vai estar a percorrer o Conselho de Góis em mais uma parceria com o município espanhol de Oroso, onde o intercâmbio cultural tem feito a diferença.
1: Durante um fim de semana, artistas nacionais e espanhóis vão demonstrar o que de melhor a arte tem, vai espalhar-se pelo território de Góis. Fica por aqui este bloco informativo, marcamos novo encontro para daqui a cerca de 2 horas. Até já.
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0: Já a previsão do tempo para hoje é de céu, pouco nublado ou limpo, ainda vento fraco a moderado. Temperatura máxima prevista para hoje, para Leiria 27 graus, Coimbra 31, Santarém 35, Porto Alegre 38, Castelo Branco 39. Para a Sertã e Oleiros estão previstos 36 graus de máxima. Já para Figueirão de Gins e Pampilhosa da Serra, 32. Vila de Rei, Ferreira do Zezer e Pedrógão Grande devem ir hoje até aos 34. Enquanto Remação deve atingir os 37. Provenção Nova, 38. E Vila Velha de Rodão, 40. E nesta altura, em Serrastro do Bom Jardim, os termómetros marcam 17 graus. Bom dia, 9 e 12. Já a seguir a última hora do Manhãs da Rádio.
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0: Estamos assim em plena última hora do Manhãs da Rádio. Abrimos com Soutinho e Ai Maria Bonita. São 9 horas e 23 minutos até às 10. Em português que lhe fazemos companhia. Daqui a pouco temos aí a revista de imprensa. Tenha um bom dia.
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0: E estamos de volta, são 9h29. Seja bem-vindo. Esta é a segunda parte da última hora do Manhãs da Rádio. E para começar, Tony Carreira. Daqui a pouco, também, a revista de imprensa.

0: Estamos agora com 33 minutos depois das 9. Avançamos para a revista de imprensa.
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0: Ora, Dulce Cardoso, então, mais uma vez, muito bom dia.
3: Mais uma vez, muito bom dia, José Carlos. Olhamos então o Correio da Manhã para ler donos de lar condenados por burlar idosos doentes. Utentes entregaram casa a troco de missas. Troca de pedais em tragédia de autocarro. Veículo desgovernado mata duas mulheres e causa 22 feridos em paragem. Finanças, imobiliário enche cofre das câmaras. Balanço, calor terá provocado perto de 200 mortes. Seleção, Jesus, pronto para ser campeão. Mercado, Cristiani, perto de deixar o Benfica. No Sporting, contrato das Arábias no valor de 60 milhões convence Trincão. Mudamos de matutino, olhamos o Jornal de Notícias. A maioria dos alunos do superior são a favor da regionalização. Jesus, a um passo de cumprir sonho. Negociações com a Federação Portuguesa de Futebol aceleram e novo selecionador será anunciado até ao final da semana. Na educação, o ministro não garante correção de todos os exames a tempo. NATO, cimeira marcada por contratos de vigilância aérea e críticas de Trump. Autocarro mata duas mulheres em Sintra, escreve também o Jornal de Notícias. No Público, PSD quer união de facto como travão à venda de casas nas heranças indivisas. Mundial 2026, o drama de Portugal em 5 atos. Avaliação de exames, programadores excepcionais, muito rápidos. A startup que há em 2017 desenhou a plataforma. Investigação, rede de jogo não licenciado usa Madeira como refúgio. Quanto ao Diário de Notícias, seleção, Jorge Jesus é o eleito, mas salário ainda é um ponto a discutir. Empresas fazem acordos ilegais para poupar nos salários. Abastecimento, falta de água na costa da Caparica obriga a trabalho na madrugada. Educação, professores estão a ser contactados para alterar as férias. Droga, 16 toneladas de cocaína apreendidas pela PJ em Alto Mar até ao final de maio. Quanto ao negócios, reguladores não vê problemas nos preços dos combustíveis. Pagamento em atraso dos municípios sobe 15%. Acordos entre empresas que travam salários preocupam a OCDE. Já o Jornal Económico escreve, von der Leyen e Rutte combinam NATO à europeia. Troca de casa é o motor da subida dos preços. Custos com seguros de saúde sobem 6,3% para empresas. Na sábado, o poder da proteína, Guterres recebe subvenção vitalícia de 4.138 euros e ganhou 365 na ONU em 2025.
0: E agora são 9 horas e 36 minutos e meio.
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0: 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Previsão do tempo, céu pouco nublado ou limpo, vento fraco a moderado, temperatura máxima de 27 graus para Leiria, 31 para Coimbra, 35 para Santarém, 38 para Porto Alegre e 39 para Castelo Branco. Para Sertão e Oleiros, 36 de máxima, Figueirão de Gênesis e Pampilhosa da Serra, 32, Vila de Rei, Ferreira dos Exes e Pedrógão Grande, 34, Beira-Mação, 37, Proença Nova, 38 e Vila Velha de Rodão, 40, sendo que nesta altura em Serenaz do Bom Jardim temos 18 graus. Estamos de volta à música para ouvir Fernando Correia Marques.

0: 8:41.
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Estamos assim na última parte deste Manhãs da Rádio. Começamos com o Luigi, daqui a pouco temos João Miguel. São 9h48. Tenham muito bom dia.

Daniel Fernandes, neste Manhãs da Rádio, reta final da edição de hoje. Recordo que a previsão do tempo é de céu pouco nublado ou limpo, vento fraco ou moderado, temperatura máxima de 27 graus para Leiria, 31 para Coimbra, 35 para Santarém, 38 para Porto Alegre, 39 para Castelo Branco. Para Sertém e Oleiros estão previstos 36 de máxima, Figueira de Genes e Pampelhosa da Serra, 32, Vila de Rei, Ferreira dos Eiros e Padrão Grande, 34, Mação, 37, Provença Nova, 38 e Vila Velha de Rodão, 40. Sendo que nesta altura em Cernache do Bom Jardim, os termómetros marcam 19 graus. Fechamos as manhãs da rádio, nova edição, já sabem, amanhã, entre as 7 e as 10. Combinado? Bom dia para todos. Até amanhã, fechamos com os Alentones.

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2: Siga connosco, passam 13 minutos das 10 da manhã. Sejam bem-vindos a esta hora de Bom Dia Região. Carolina Deslandes fez-nos companhia. Daniel Galvão fez as honras de abertura. Continuamos com Ana Bacalhau e Tanchão. Passam 13 minutos e meio das 10 da manhã. Tenha uma excelente quarta-feira na companhia da Rádio Condestável. Na próxima sexta-feira e sábado é dia de peixe, são dias de peixe do Rio, em São Pedro do Estevão, freguesia do Conselho de Proença Nova. Já lhe damos mais pormenores deste evento, mais daqui a pouco nesta hora de Bom Dia Região. Fica então com Ana Bacalhau e este Tanchão.

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1: Bom dia, com 34 minutos depois das 10 da manhã, São Pedro do Estevão, freguesia do Conselho de Proença Nova, recebe então dias 10 e 11 de julho mais uma edição do Festival do Peixe do Rio, iniciativa que celebra um dos produtos mais identitários da freguesia e também do Conselho de Proença. Ali há gastronomia, a cultura e a animação, num evento que promete alguns dos mais valiosos recursos, endógenos e que dinamiza o território. Ao longo de dois dias, São Pedro do Estevão volta a destacar-se então como palco de um certame que tem no Peixe do Rio o seu principal protagonista, promovendo um produto profundamente ligado à história, às tradições e à identidade local. Mais do que um evento gastronómico, o Festival do Peixe do Rio representa um motor de desenvolvimento da freguesia, potenciando a atividade económica das associações locais, o turismo e a promoção da freguesia. A programação integra momentos de animação para todas as idades. Sexta-feira, 10 de julho, João Carvalho anima à tarde. Ao palco, às 22 horas, sobe Rui Alves e depois, às 23, a banda Sétima Arte. No sábado, a programação fica a cargo dos bombos da Associação Juvé Ferro. O momento gastronómico Cozinha ao Vivo com Vitório Nuno Sabino, às 16 horas, também faz parte do cartaz da animação do evento. O concerto de Micaela às 22h30 e o baile com a banda musical Remix às 23h30 terminam este Festival do Peixe do Rio deste ano 2026. Um festival que convida a população a juntar-se a esta celebração da gastronomia, da cultura e da identidade de São Pedro do Estevão. Um fim de semana onde o Peixe do Rio volta a assumir o papel de anfitrião e é o símbolo maior da freguesia do Conselho de Proença Nova, São Pedro do Estevão. Celebra então o Peixe do Rio dias 10 e 11 deste mês, ou seja, sexta e sábado.
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1: Estamos próximos de si todos os dias. Agora queria saber de à toa. Terminam, Rita Viane, depois é que termina esta segunda parte de Bom Dia Região. Perco a

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estamos a entrar na reta final desta hora de Bom Dia Região. Passam já 56 minutos e meio das 10 da manhã. Daqui a pouco a informação local e regional. Decorreu na Sertão uma sessão de esclarecimentos sobre os incentivos de investimento para territórios de baixa densidade. Foram ali explicados quais os programas de incentivo que estão disponíveis para micro e pequenas empresas, para grandes empresários investirem no interior, um território dito de baixa densidade, mas que o Turismo Centro de Portugal diz que é um território de oportunidades. Perceba mais no bloco informativo das 11 da manhã, onde também lhe falamos de arte, um encontro que acontece há 30 anos, o Góis Oroso Arte, que traz artistas espanhóis ao Conselho de Góis durante um fim de semana para ali exaltarem o que de melhor a arte tem. Perceba no bloco informativo das 11 da manhã. Ficamos então por aqui nesta hora de Bom Dia Região com David Fonseca. E nada a perder, não tem nada a perder se ficar desse lado, acredita em nós. Fique então por aí. Até amanhã, se Deus quiser.

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4: Muito bom dia, são 11 horas.
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4: Vamos à informação com a jornalista Dulce Cardoso. Muito bom dia, Dulce.
5: Olá, então, viva. Muito bom dia, Fernanda. O Conselho da Sertã acolheu a última sessão de esclarecimento do ciclo dedicado aos sistemas de incentivo para projetos turísticos em territórios de baixa densidade. O encontro reuniu empresários, empreendedores e entidades locais com o objetivo de descomplicar o acesso a fundos e a apoios financeiros para o interior. A iniciativa foi organizada pela Associação Ibérica de Turismo do Interior, em parceria com o município da Sertã e o Turismo Centro de Portugal. Coube a Viriato Dias, em representação desta última entidade, traçar o mapa das oportunidades e deixar conselhos práticos para quem quer avançar com uma candidatura. Entre os destaques, o responsável apontou a linha de microcrédito para o interior, vocacionada para pequenos projetos até 20 mil euros. Um apoio direcionado a micro e pequenas empresas, comércio com história e estabelecimentos que valorizam os produtos locais, como explicou Viriato Dias.
6: O objetivo primordial de sempre é que, efetivamente, com estes investimentos seja gerado valor intrínseco à zona onde ele se vai desenvolver. Ou seja, que possa criar também, por ele próprio, atratividade turística. E que esse projeto, por via dos seus recursos humanos, possa ser promovido e possa também ajudar a promover a região como uma zona modificadora de fluxos turísticos. Se eu tenho uma loja com história, vamos imaginar em que tenho uma zona com um showroom para poder evidenciar a prova e a degustação desses produtos, pode ser uma forma de eu ajudar a desenvolver uma rede de pequenos produtores que queiram, de forma sistemática, estar a trabalhar comigo e nesta cadeia de valor podemos aumentar aqui, de forma exponencial, o nosso volume de negócios. Não só o nosso, mas também o destes produtores.
5: Esta linha de microcrédito, financiada pelo Turismo de Portugal, apoia projetos até 50 mil euros. Acima deste valor, os empreendedores têm à disposição outros programas, como o Crescer com o Turismo, direcionado a micro e pequenas empresas integradas no Portugal 2030 ou em projetos de inovação social. Mais do que fundos, estes incentivos são vistos como uma alavanca para o futuro. Para Viriato Dias, os territórios de baixa densidade devem ser ser encarados como autênticos territórios de oportunidades capazes de transformar a realidade local através do turismo. O responsável apontou alguns exemplos práticos que podem mudar a face da região.
6: Por vezes a instalação de um equipamento turístico, não é? Pode ser um cais de embarque, pode ser a transformação de um espaço por via de uma praia fluvial, pode ser a transformação de uma praia oceânica, pode ser a criação de um hotel, pode prover melhorias significativas em termos de estruturas públicas, como iluminação pública, no asfaltamento de novas vias, na melhoria dos serviços de recolha de lixo, na melhoria dos serviços de transporte público, etc. E isto também traz, isto é coisas que não se veem à primeira vista, mas que se formos a verificar em loco, porque é que isto melhorou? Porque está aqui um projeto turístico que efetivamente melhorou-se de forma substancial isto.
5: De acordo com o responsável do turismo do centro, há cada vez mais pessoas a procurar o interior do país, uma tendência que ganhou força com a pandemia e que agora se está a enraizar no mercado nacional e internacional.
6: Se há coisa que a pandemia, não é, o Covid-19, nos trouxe de bom, e se calhar foi a única coisa, foi percebermos que as pessoas, quando tiveram aquela janela de oportunidade de poderem sair de casa, irem de férias, irem almoçar ou jantar fora, dar um passeio, dar um mergulho, etc., e não quererem ir para zonas de grande dimensão ou de grande carga populacional, foi voltarem a redescobrir as zonas de nascença, de onde é que viviam os avós, os pais, os primos, os tios, e voltarem a estes territórios. E perceberam, claramente, que havia uma oferta com muita qualidade, com muita capacidade de resposta e muita beleza e atratividade turística em termos de experiências que ficam na memória das pessoas.
5: Um dos objetivos globais do turismo é contribuir para um mundo mais sustentável e, por isso, o fator da sustentabilidade é transversal a todos os instrumentos financeiros.
6: O turismo, em Portugal e um pouco por toda a Europa e em uma boa parte substancial do mundo, quer cada vez contribuir para um mundo mais sustentável. Mais capacidade em termos de estruturas, mais capacidade no aproveitamento do recurso e na boa gestão dos mesmos, que o capital humano esteja também preparado para saber trabalhar com estas matérias e assegurar que o bom funcionamento das instituições e dos projetos turísticos e também dar estes detalhes informativos a todos os clientes que procuram a indústria do turismo.
5: Porque o dinheiro é finito, a qualidade e o rigor na preparação são decisivos. Viriato Dias deixou um aviso claro aos promotores. Os projetos só garantem financiamento se estiverem bem estruturados, aconselhando os empresários a só avançarem com as candidaturas quando tudo estiver em total conformidade. Há 30 anos que o Conselho de Góis se veste de arte. Durante um fim de semana, o Góis Ouroso Arte está de regresso. É uma iniciativa que acontece em parceria com Ouroso, município de Espanha, Luís Biscaia.
7: Está já aí à porta a edição número 30 do Góis Ouroso Arte, iniciativa que reforça a aposta na promoção da criação artística, na cooperação cultural entre Portugal e Galiza e ainda na valorização da cultura como fator de desenvolvimento e dinamização do território. Na apresentação deste festival, António Sampaio, presidente da Câmara Municipal Local, referia que a edição deste ano tem como tema de fundo a água e fogo, onde os extremos se encontram. São dois elementos que abundam no território.
8: Como todos nós sabemos, o nosso território é um território que foi abençoado por vários cursos de água. Temos o nosso Rio Ceira, temos várias ribeiras e por essa ordem de razões entendemos que a água era um elemento que podia ser também um reflexo daquilo que se pretende com o Góis Ouroso Arte. Por outro lado, e em contraponto, o fogo, porque infelizmente o fogo ao longo dos últimos anos e de muitos anos tem-nos assolado, tem-nos criado preocupações, e esta diferença, esta oposição, digamos, entre água e fogo, foi a forma que nós entendemos de desafiar os artistas a poderem expressar aquilo que é o seu talento através de obras que reflitam o que representa a água e o que representa o fogo.
7: Ao todo, a edição deste ano contou com a participação de 53 artistas que se comprometeram a trabalhar ao vivo em áreas como a fotografia, a pintura, a escultura, a instalação e cartelaria. Inclui 8 artistas de Ouroso e 4 de Góis. Os restantes são artistas de nacionalidades tão distintas como Hungria, Brasil, Rússia, Bélgica e Estados Unidos. À semelhança dos outros anos, este ano a arte ao vivo conta com 21 participantes participantes e as intervenções serão no centro da Vila de Góis, em Roda Fundeira, Freguesia de Alvares e ainda em Cadafaz, Freguesia de Cadafaz e Colmial. Como novidade este ano, haverá ainda uma aula aberta, Arte para Todos e Todas.
8: Visa promover o acesso à prática artística de forma inclusiva, participativa e acessível a todas as pessoas. A atividade é promovida durante o Góis Ouroso Arte e decorrerá no Parque de Lazer do Serjal, destinando-se ao público em geral com idade igual ou superior a 15 anos, mas tem uma participação limitada a 10 participantes, sujeita à inscrição prévia. Há também um programa de residência artística que nasceu a partir de 2022 através de um acordo assinado com o município de Ouroso, que é um município parceiro e com o qual temos uma germinação já de longos anos e que permite que jovens de Ouroso se desloquem a Góis e participem aqui num conjunto de atividades que estão programadas no âmbito do Góis Ouroso Arte.
7: O próximo fim de semana fará de Góis uma grande manifestação cultural e que, como dizia a vereadora Paula Neves, com o pelouro da cultura, são 30 anos sempre a inovar.
9: Todas elas variadas e todas elas tentando sempre inovar qualquer coisa em relação à edição anterior, que foi o que também tentámos fazer este ano, introduzindo a arte de fazer cartazes e o desenho gráfico, que foi sugestão do nosso curador do Ambel. E temos alguns participantes nessa vertente. Tentamos também promover a literatura, que é um bocadinho o parente pobre, porque temos sempre divulgado mais as artes plásticas e entendemos que a literatura também é de valorizar e temos também apostado um bocadinho também na literatura.
7: Como referia a autarca, este Góis Ouroso Arte vale pela sua dimensão humana, já que convoca toda a população e instituições a participarem neste movimento. Se há peças que ficarão em exposição nas galerias da Casa do Artista, outras há que ficarão espalhadas pelo concelho, tornando Góis numa galeria de arte a céu aberto.
8: Podemos dizê-lo, o número de intervenções que já houve em todo o território, nas várias aldeias, podemos dizer que temos aqui uma exposição permanente durante 365 dias por ano, pode ser visitável por quem vem ao Conselho de Góis e possa percorrer o nosso concelho. Tem sempre um motivo de interesse em aldeias onde esta intervenção, além de outras, naturalmente, mas estas acrescentam àquilo que são os motivos turísticos e o interesse que desperta o Conselho de Góis.
7: Durante o próximo fim de semana, a arte vai estar a percorrer o Conselho de Góis em mais uma parceria com o município espanhol de Ouroso, onde o intercâmbio cultural tem feito a diferença.
5: Durante um fim de semana, artistas nacionais e espanhóis vão demonstrar o que de melhor a arte tem, vai espalhar-se pelo território de Góis. Informação local e regional fica por aqui. Por esta hora, estaremos de regresso às 13. Até já.
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4: Previsão do tempo para esta quarta-feira: céu pouco nublado, limpo e vento fraco a moderado. Quanto às máximas, 32 graus em Figueira dos Vinhos e Pampilhosa da Serra, 34 em Vila de Rei, Ferreira do Zezer e Pedrógão Grande, Sardenha e Oleiros 36, Mação 37, Proença Nova 38, 40 em Vila Velha de Ródão, Leiria 27, Coimbra 31, Santarém 35, 38 em Porto Alegre, Castelo Branco 39 e Sernás de Bonjardim conta agora com 24 graus.
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4: Estamos em linha consigo no 274-800-021, é o número, e estamos também com a frase habitual: a publicidade é a alma do negócio, faça publicidade na Rádio Condestável. É para o telefone que vamos, sem demoras. Muito bom dia.
22: Bom dia, Fernanda.
4: Bom dia, Adília Nocosso. Vamos à frase.
22: A publicidade é a alma do negócio, invista em publicidade na Rádio Condestável, que é um bom investimento.
4: E o Starlight?
22: Starlight é para dedicar a Natália da Cuticeira, a Maria Lina de Pouso da Flores de Ancião, Maria do Rosário de Proença Nova, Georgina do Tramangal, Joaquina Dias do Gavião, Quitéria das Bencarenças, Irmina de Marrazes de Leiria, Manuel Raul, Paulo Januário de Balhaços, Luciano da Torre das Borges, João Girinhas de Oledo, Manuel Ramos de Vila Velha de Rodão, Pedro Miguel da Comenda, Carlos Dias Torres Vedras, Eduardo Gomes de Santarém, António Cravo de Tomari, para vocês todos da rádio e o resto do auditório, e aqui para a nossa animadora Ana Isabel, está cheia de ciúmes!
4: Uhul.
22: Está com ciúmes!
4: Não percebi.
22: Beijinhos!
4: Beijinhos!
22: Ela está com inveja, Fernanda,
4: está com
22: inveja.
4: Ciúmes, não está nada. Um beijinho, até amanhã, tudo
22: beijinho,
4: bom.
22: Beijinho, até amanhã.

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5: E estamos na segunda parte do nosso programa. Vamos novamente ao telefone. Bom dia.
6: Bom dia, menina Fernanda.
5: Muito bom dia, António Costa em Brejo de Cima. Vamos à frase.
6: A publicidade é a alma do negócio. Faça publicidade na rádio quando está bem.
5: Iniciadores, predicar.
6: Para toda a gente se ver a ouvir, sem estar a escolher ninguém. Mas não esquecendo o Sr. António Cabo de Tomar, que é uma pessoa também que não se esquece. E, mas não é por mal, né? As pessoas esquecem, mas não é por mal para ninguém.
5: Claro que não.
6: Não, senhor, isto é outra, a vida é outra. Pronto.
5: Um ótimo dia, António. Tudo bom.
6: Também.
5: Até amanhã. Obrigado.

0: Mais uma participação. Olá, bom dia.
1: Bom dia, menina Fernanda.
0: Olá, Manuel Raul, no Coço. Vamos à frase.
1: A publicidade é a alma de um negócio, em vez de dado e contestado até um bom investimento.
0: E o Carlos Paião?
1: Para dedicar à Fernanda, à Dona Irene, ao seu Fernando e para a Fernanda também, pronto. E para as pessoas que estão aqui em trabalhos manuais. Para Maria Adélia, Natália da Corceira, Georgina do Termagal, Luciana de Torres Várias, Paulo Januário Valhasque, Manuel Ramos de Vila Velha de Roda, João Girinhas, Carlos Dias Torres Velhas, Eduardo Gomes Santarém, Quitéria Bencança, Maria Leonor de Ancião, Maria do Rosário de Provença Nova e Maria do Rosário e Sr. Reis da Sertã, António Cravo de Mari, Nina da Roda,
0: para todos.
1: Pedro Miguel e da Comenda e Hermínia de Marrados. E para o resto do auditório, até amanhã, se Deus quiser, muito obrigado.
0: Bom almoço. Excelente dia, bons trabalhos,
1: obrigado,
0: e bom almoço.
1: Obrigado, felicidade.

0: A Cinderela de Carlos Paião. Vamos novamente ao telefone. Olá, muito bom dia.
1: Bom dia. E é a Glorita da Leite.
0: Bem-vinda, Glória. Vamos à frase.
1: Felicidade é a alma do negócio. Passa a felicidade no rato onde estava.
0: E temos Simone e Simaria para dedicar?
1: Ai, para dedicar às pessoas da Leite. E um beijinho. E para dedicar aos doentinhos, as melhoras para eles. E para toda a gente costumar dedicar, olha, e para poder estar à porta à espera dos fregueses também. E lá passou mais para ouvir, um beijinho para ela, tudo bom. E para a Rosarinha também. E para si, o resto de um dia, um bom almoço e até amanhã.
0: Beijinhos, um ótimo dia, tudo bom. Até amanhã.

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2: Estamos em linha no 274-800-021. Avançamos novamente para o telefone. Olá, bom dia.
3: Bom dia.
2: Bom dia, Adelino Santos, em Abrantes. Vamos à frase.
3: Publicidade é a alma do negócio. Faça publicidade na rádio contestável, que é um bom investimento.
2: Dá 20 chip para dedicar?
3: Sim, para a senhora Fernanda, para a equipa da rádio contestável e até amanhã.
2: Um excelente dia para si. Tudo bom. Até amanhã.
3: Até amanhã. Bom dia.

0: fica para dezembro.
1: E vamos uma vez mais ao telefone. Olá, bom dia.
2: Olá, Nandinha, muito bom dia.
1: Bom dia, Maria Leonor em Ancião. Vamos à frase.
2: A publicidade é a alma do negócio. É visto em publicidade na rádio contestável, que é sempre um bom investimento.
1: E o grupo Albatroz, para dedicar?
2: Olha, Nandinha, eu agora não sei onde está a minha cábula.
1: Que pena.
2: Anda aqui aflita num porta-papéis que aqui está e não consigo. Portanto, eu peço desculpa, vou dedicar a todos os ouvintes desta rádio, especialmente aos meus amigos e amiguinhas, com um beijinho muito grande e um resto de dia feliz com saúde.
1: Igualmente. Beijinhos.
2: Obrigada, Nandinha. Até amanhã. Um beijinho também.

0: A água faz melhor. E vamos à última participação. Olá, bom dia.
1: Olá, Fernandinha.
0: Muito bom dia, Natália, na Codiceira. Vamos à frase.
1: A publicidade é a alma do negócio. Faça publicidade na Rádio Contestável.
0: Mundo Novo. Para dedicar.
1: Tá.
0: Sim, para dedicar.
1: Ah, olha, para a Leonor de Ancião, que acabei de ouvir, um grande beijinho para ela, para as manas e para o filho. E vai para todos os meus amiguinhos e amiguinhas, por estar já na hora, fechar a porta. Um beijinho muito grande para eles. O resto de uma boa semana.

0: tudo bom, muita saúde e vou beber muita aguinha, faz bem.
1: Sem dúvida. Um
0: e
1: beijinho.
0: Para ti, para a Dulce, um beijinho e um bom almoço e até uma próxima.
1: Um bom almoço também. Beijinhos. Deus. Um bom dia. Daqui a pouco o simultâneo continua.

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2: Meio-dia no continente e na Madeira, 11 horas da manhã nos Açores. Vamos agora conhecer os títulos do Jornal do Meio-Dia.
3: António José Seguro espera que as falhas registadas na correção dos exames de acesso ao ensino superior não afetem a confiança no sistema de avaliação em Portugal. A FENPROF pede a demissão de Fernando Alexandre e diz que a anulação dos exames seria um mal menor se não existirem soluções para as falhas registadas. Ainda não há dados finais, mas já é certo que houve excesso de mortalidade no país por causa da onda de calor da última semana. Revelação feita pela Secretária de Estado da Saúde, Ana Povo, no programa da Antena 1 Consulta Pública. O petróleo disparou quase 6% depois de Donald Trump ter afirmado que o cessar-fogo com o Irão chegou ao fim.
2: Notícias com edição de João Vasco.
3: O Presidente da República faz votos de que os problemas relacionados com os exames nacionais não firam a relação de confiança dos alunos e famílias com o sistema de avaliação. António José Seguro espera que o problema fique resolvido o mais rapidamente possível.
4: Estou a acompanhar essa situação, como é o meu dever, e o meu desejo é que esse problema possa ser resolvido o mais rapidamente possível. Isto é, que os professores que ainda não tiveram acesso às provas para poder corrigi-las e classificá-las o possam fazer, para que os alunos que têm direito a receber as notas o recebam e para que a relação de confiança que existe com o sistema de avaliação continue intacto. É esse o desejo do Presidente da República. Há um problema, precisa de ser resolvido. E naturalmente que os alunos e as famílias não podem sair prejudicados. O Ministro da Educação já se referiu a esse assunto e o desejo do Presidente é que rapidamente tudo volte à normalidade. E sobretudo que a relação de confiança entre os alunos e as suas famílias e o sistema de avaliação se mantenha intacto.
3: Declarações do Presidente da República há pouco em Lisboa, questionado sobre a possível compensação às famílias afetadas pelas mudanças nas datas dos exames nacionais e que foi admitida pelo Ministro da Educação. António José Seguro afirmou apenas que esse é um assunto que vai abordar ainda esta semana na habitual reunião com o Primeiro-Ministro. Já sobre se Fernando Alexandre tem condições para continuar no cargo, o chefe de Estado recusou-se a responder. A FENPROF considera que Fernando Alexandre não tem condições para permanecer como Ministro da Educação. Em conferência de imprensa esta manhã, os responsáveis da FENPROF afirmaram que é preciso apurar responsabilidades políticas por um caos que está a prejudicar milhares de estudantes, professores e famílias e referiram que anular os exames, Cláudia Aguiar Rodrigues, pode ser uma hipótese se não houver soluções para as falhas registadas.
5: A possibilidade de uma anulação dos exames nacionais é um mal menor, diz o secretário-geral da FENPROF, Francisco Gonçalves, que quando questionado pelos jornalistas garante que para o problema não há uma boa solução.
6: A questão da anulação dos exames, isso, uma situação dessas só poderá eventualmente ser colocada se nós viermos a verificar que o processo está de facto comprometido. Porque não há uma boa solução. Adiar mais os prazos, pode-se dizer, bom, é suficiente porque dá tempo aos professores para, mas vai empurrar tudo para a frente. As escolas têm que preparar o próximo ano letivo. O acesso ao ensino superior tem prazos também muito bem definidos. Qualquer alteração nesta situação vai ter implicações. Pois eu acho que deve ser o ministro a dizer qual é a solução, porque nós não temos, eu sublinho isto, nós não temos acesso a toda a informação.
5: O Ministro da Educação, o Ministro Fernando Alexandre, a quem a FENPROF pede demissão, o também Secretário-Geral José Feliciano Costa fala num caos instalado e pede reformas profundas.
7: Responsabilidades políticas têm que ser assumidas. Têm que ser assumidas por este caos de um processo que foi concebido, e repito, são os especialistas que dizem, com todo o amadorismo, o processo foi concebido sem planos de contingência, sem saída nenhuma, mas de um ministro que tem um ano letivo todo, enfim, com um conjunto de criatividades, por exemplo, problema da falta de professores que ele não consegue resolver, um problema que se vai agravando, números que ele não dá, de alunos sem aulas, e portanto é este ministro que agora tem que fazer o balanço.
5: Apurar responsabilidades políticas num processo que vai ter impacto em milhares de famílias.
7: Um processo feito com o amadorismo, um processo que começou com a tentativa de comparação de todo o sistema, com muito amadorismo, sem um plano de contingência, e os resultados estão à vista. E atenção, o que é que nós temos aqui? Nós temos o pedido, vamos ter de certeza o pedido de reapreciação de milhares de provas.
5: A FENPROF apresentou hoje em conferência de imprensa um abaixo assinado como forma de protesto e deixou o apelo para que todos os professores deixem a assinatura.
3: A indignação da FENPROF com os problemas em torno da correção dos exames do ensino secundário. A onda de calor que atravessou o país na última semana provocou um excesso de mortalidade. A revelação foi feita esta manhã pela Secretária de Estado da Saúde, Ana Povo, no programa da Antena 1 Consulta Pública. Ana Povo explica que ainda vai ser preciso esperar 10 dias para haver um cálculo final sobre a mortalidade em Portugal durante o período de temperaturas acima do normal, mas a Secretária de Estado diz que já é possível antecipar que o número de mortes foi superior ao esperado.
8: Nós, os dados que temos de excesso de mortalidade referente ao dia 6 de julho é de 63, mas como eu lhe disse, isso obviamente que vai estar associado a esta onda de calor, porque tem um impacto enorme na parte fisiológica cardiovascular, e muitas vezes isto acontece mesmo antes das pessoas chegarem a procurar ajuda médica.
3: Dizer, os dados finais, quando é que estimam ter?
8: Os dados finais só daqui a 10 dias, porque a onda de calor termina e ainda se verifica impactos da saúde.
3: Desde o dia 2, quando as temperaturas começaram a subir, que se têm registado mais óbitos diários acima da chamada linha de base. No entanto, só é considerado excesso de mortalidade quando há 2 dias com a mortalidade acima do limite. Foi o que aconteceu na segunda-feira, explicou Ana Povo, secretária de Estado da Saúde, ao jornalista Frederico Moreno, no programa Consulta Pública. Algumas regiões do país vão viver ainda mais 2 dias desta

0: vaga de calor, explica o climatologista Ricardo Deus, que também participou no programa.
1: Esta segunda onda de calor, que nós chamamos de segunda, que iniciou em junho, porque esta teve o seu início em junho, irá potencialmente decorrer durante mais dois dias. Alguns pontos irão se persistir, provavelmente mais um dia na região interior, mas efetivamente a onda do seu fenómeno, como nós estamos a falar, irá terminar nos próximos dois dias.
0: Ricardo Deus explicou que esta é a sétima onda de calor registada em Portugal este ano.
1: Nós estamos ainda a meio do ano, já atingimos 7 ondas de calor. Uhum. Muitas delas ocorreram já em período de inverno, outras no período de transição, mas estas ondas de calor de verão são aquelas que têm mais impacto na saúde. Ninguém fala da onda de calor de março, porque o impacto é em outros setores de atividade, nomeadamente do setor agrícola. Desde do mês de maio, portanto desde 15 de maio até à data, estamos a falar que tivemos 70% dos dias sobre onda de calor. Mas estamos a falar de 70 dias, praticamente.
2: 70 dias. Em 189 já é...
1: É um número muito significativo.
2: É mais de um terço.
1: É muito significativo. E lá está, esta é a sétima onda de calor. O ano passado tivemos 3, foi um ano não tão intenso, mas o ano anterior, 2024, tivemos 8 ondas de calor. 2023, 7 ondas de calor.
0: Ricardo Deus, climatologista do Instituto Português do Mar e da Atmosfera, e as vagas de calor que o país tem registado nos últimos anos, períodos de temperaturas demasiado elevadas, com impactos em vários setores, desde logo na saúde e na agricultura. As principais praças europeias estão a negociar em território negativo, desde que o presidente dos Estados Unidos sinalizou que o tempo das negociações com o Irão chegou ao fim, e o barril de Brent, de referência para a Europa, disparou quase 6%, com os investidores a recearem que o Estreito de Hormuz possa voltar a ser encerrado. O jornalista do Jornal de Negócios, Rui da Rocha Ferreira, explica que as flutuações dos mercados estão sempre muito associadas ao que o presidente norte-americano diz ou faz.
3: O mercado está muito orientado àquilo que são as declarações do presidente norte-americano e àquilo que é a resposta, tipicamente, também da liderança iraniana. Portanto, esta manhã tivemos declarações duras de Donald Trump e, portanto, aqui uma... com o presidente americano a assumir que não quer perder mais tempo com negociações com o Irão e, portanto, e que o acordo de cessar-fogo praticamente está acabado por ele. Portanto, o mercado na prática ainda está a reagir muito a estas declarações. O que vai acontecer daqui para a frente depende muito daquela que será a volatilidade de Donald Trump. Se ele mantém este curso ou se, por exemplo, até ao final do dia, anunciar que se volta a sentar à mesa de negociações com o Irão.
0: Ainda é cedo para antecipar o reflexo desta subida no preço do petróleo nos combustíveis, mas Rui da Rocha Ferreira considera que as petrolíferas e os revendedores têm alguma margem para acomodar este aumento registado no dia de hoje.
3: E a semana acabar hoje, provavelmente poderia haver aqui algum ajuste, talvez não muito significativo ainda, mas poderia haver aqui algum ajuste, mas... Na verdade é que nas últimas semanas, sobretudo na última semana, o petróleo desceu bastante, chegou a descer até para níveis do pré-guerra e, portanto, a verdade é que existem também aqui alguma margem por parte das petrolíferas e depois também dos revendedores de combustíveis para acomodar aqui alguma volatilidade. Mas hoje é quarta-feira, portanto, ainda temos aqui até sexta-feira e muita coisa pode acontecer pelo caminho, portanto, acho que ainda é cedo para estarmos a projetar uma eventual subida ou descida. Agora precisamos mesmo de esperar para ver.
0: Rui da Rocha Ferreira, do Jornal de Negócios, e o que pode vir a acontecer aos preços dos combustíveis em Portugal na próxima semana. Esta é a reação dos mercados, como ouvimos a estas afirmações de Donald Trump esta manhã em Ankara, na Turquia.
4: Para mim, o cessar-fogo acabou. Não quero mais lidar com estas comalhas. São pessoas doentes, lideradas por pessoas doentes, e são pessoas violentas e cruéis. E se tivessem uma arma nuclear, usavam-na, de certeza. Para mim, acabou.
0: Este anúncio do presidente dos Estados Unidos surge depois do exército norte-americano ter atacado o Irão na noite passada, em resposta a alegados bombardeamentos iranianos a navios no Estreito de Hormuz. Em resposta aos ataques que sofreu, o Irão voltou também a atingir instalações norte-americanas no Médio Oriente. Na Cimeira da NATO, na Turquia, Donald Trump voltou a afirmar que quer cortar relações comerciais com a Espanha, devido à forma como o governo espanhol se tem oposto ao meu aumento de contribuições para a Aliança Atlântica.
4: Eu não falei com Espanha. Espanha é uma causa perdida. Aliás, não queremos fazer mais negócios com Espanha. Eu quero cortar. É um péssimo parceiro na NATO. Não queremos ter nada a ver com eles. Observem

0: Como vão voltar a correr? Eles vão voltar a correr. Tratam este homem, Ruth, terrivelmente.
1: O executivo espanhol já reagiu a estas palavras de Trump. Numa nota, o gabinete de Pedro Sánchez afirma que Espanha mantém uma excelente relação social, cultural e económica com os Estados Unidos e não tem intenção de mudar isso. Essa nota refere também que os Estados Unidos têm um superávit comercial com Espanha, o que significa que beneficiam mais da relação que existe do que Madrid e também que nenhum Estado membro da União Europeia pode ser discriminado em matéria comercial, refere esta nota do executivo espanhol. É oficial, Roberto Martínez já não é selecionador nacional. A Federação Portuguesa de Futebol informou esta manhã que terminou a ligação contratual com o técnico espanhol. A Federação agradece o profissionalismo e a dedicação de Roberto Martínez e respectiva equipa técnica ao longo de 3 anos e meio e lembra as conquistas feitas com a Liga das Nações em 2025. Esta manhã, o presidente da Federação, Pedro Proença, tinha afirmado à chegada da seleção a Portugal que Martínez não teria sido a sua escolha e que é preciso entrar numa nova fase.
2: Um novo ciclo na Federação Portuguesa de Futebol e na nova seleção, um ciclo de vitória que queremos que aconteça. Este Campeonato do Mundo ficou muito aquém daquilo que nós pretenderíamos. Tínhamos a plena consciência que quando assumimos a Federação Portuguesa de Futebol esta também não era uma nossa opção. Assumimos-la, demos todas as condições a esta direção técnica e agora cabe-nos a nós dar uma resposta o quanto antes para que isso possa acontecer.
1: Sem confirmar Jorge Jesus, Pedro Proença garante que já sabe o que pretende para a seleção nacional.
2: Tem que ser alguém que conheça muito bem o futebol português, que se identifique com esta dinâmica de vitória da Federação Portuguesa de Futebol da nossa seleção. É com esse perfil que nós vamos procurar e que vamos encontrar uma solução que queremos, obviamente, que nos próximos dias possamos apresentar.
3: Jorge Jesus é o nome que pretende.
2: Neste momento, obviamente que há várias hipóteses. Como disse, o perfil está definido.
1: Tal como a Antena 1 avançou ontem, Pedro Proença pretende contratar Jorge Jesus. O técnico também quer assumir o cargo. As negociações prosseguem e o treinador de 71 anos deve ser anunciado nos próximos dias como novo selecionador nacional.
4: Foi o Jornal do Meio-Dia, edição de João Vasco. 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
8: Muito boa tarde, José Carlos.
9: Olá, Fernanda, muito boa tarde. O Grupo Desportivo Vitória de Sertãs vai começar os trabalhos de pré-época no próximo dia 13 de julho, ou seja, na próxima segunda-feira. Recordo que o Vitória de Sertãs na próxima época vai estar na Liga 3 e o campeonato começa no dia 9 de agosto. Dani Matos vai ser o treinador do Sporting de Covilhã na Liga 3 do futebol português na próxima temporada. O técnico que orientou o Benfica e Castelo Branco nas últimas épocas vai agora orientar o Sporting de Covilhã na Liga 3. Por falar em treinadores, recordo então os treinadores já conhecidos nas equipas do distrito de Castelo Branco. Começando com a Liga 3, Vitória de Serlache, Nathan Costa, Sporting da Covilhã, Dani Matos. No Campeonato de Portugal, Sertanense, Gonçalo Cruz, Benfica e Castelo Branco, Nuno Rolão. No Distrital de Castelo Branco, no Oleiros, Jorge Ramos, Águias de Mordal, Vítor Salvado, Provença Nova, Fernando Casquinha, Alcains, Sapinho, David Almeida, é uma equipa técnica. Ainda no Pedrógão de São Pedro, André Matias. Só para já estes os treinadores conhecidos para orientar as equipas de futebol do distrito de Castelo Branco na próxima temporada. Simão Sousa já não é jogador do Sertanense Futebol Clube. O jovem jogador de 17 anos vai representar os júniores do Santa Clara na próxima temporada. O anúncio já foi feito pelo clube açoriano. Simão Sousa, aos 17 anos, deixa assim o Sertanense, clube que representou grande parte da sua formação, sendo que também passou um ano pelo Sporting e várias épocas pelo Benfica e Castelo Branco. Na última época representou o Sertanense, tendo jogado tanto nos júniores como nos séniores, sendo uma das peças importantes tanto de uma como da outra equipa. Agora transfere-se para os sub-19 do Santa Clara. É tudo, boa tarde.
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8: De volta com mais uma edição do Peça que Passa. Hoje começamos com Sugar Babes. Este é o pedido da Andreia desde Santarém para dedicar ao primo Alexandre com votos de um feliz aniversário. Muitos parabéns!

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2: E passam já 33 minutos do meio-dia. Muito boa tarde para si, boa quarta-feira. Continuamos por cá com o Peça que Passa. Agora temos Dulce Pontes, Lusitana Paixão. Este é o pedido da Cláudia de Tomar para dedicar à sua irmã Elsa.

Grande clássico este de Dulce Pontes. Agora temos Rio Grande com Homem do Leme. O pedido é da Lara de Abrantes para dedicar ao tio Arnaldo.

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1: Esta é a Beatriz Pessoa. Vamos seguir no nosso Peça que Passa e agora para ouvir Cuca Roseta, Amor Ladrão. Quem pediu foi a Rosete, para dedicar à Beatriz, à Carolina e à Dona Belmira, também ao Carlos Damieira e família, Gualdina e Dona Quitéria, também família, Arthur Ducano, Paulo Januário, João Geirinhas, Manuel Ramos, Georgina, e respectivas famílias, para quem estiver a ouvir a Contestável, as melhoras aos doentes, parabéns a quem fizer anos, e também para toda a equipa da rádio. Muito obrigada, beijinhos, Rosete.

E já estamos a 8 minutos de chegar à 1 da tarde. Seguimos agora com o pedido da Hermínia em Marrazes e vamos ouvir Roberto Carlos para dedicar a toda a sua lista.

0: E chegamos assim ao fim do nosso Peça que Passa. Daqui a pouco vamos ter informação. Fique para ouvir. Bom almoço. Bárbara Tinoco e Mari Frois.
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2: 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Muito boa tarde, são 13 horas.
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2: Agora a informação local e regional é uma edição da jornalista Dulce Cardoso. Muito boa tarde, Dulce.
5: Fernanda, muito boa tarde. O Conselho da Sertã acolheu a última sessão de esclarecimento do ciclo dedicado aos sistemas de incentivo para projetos turísticos em territórios de baixa densidade. O encontro reuniu empresários, empreendedores e entidades locais com o objetivo de descomplicar o acesso a fundos e a apoios financeiros para o interior. A iniciativa foi organizada pela Associação Ibérica de Turismo do Interior, em parceria com o município da Sertã e o Turismo Centro de Portugal. Coube a Viriato Dias, em representação desta última entidade, traçar o mapa das oportunidades e deixar conselhos práticos para quem quer avançar com uma candidatura. Entre os destaques, o responsável apontou a linha de microcrédito para o interior, vocacionada para pequenos projetos até 20 mil euros. Um apoio direcionado a micro e pequenas empresas, comércio com história e estabelecimentos que valorizam os produtos locais, como explicou Viriato Dias.
6: O objetivo primordial de sempre é que, efetivamente, com estes investimentos seja gerado valor intrínseco à zona onde ele se vai desenvolver. Ou seja, que possa criar também, por ele próprio, atratividade turística. E que esse projeto, por via dos seus recursos humanos, possa ser promovido e possa também ajudar a promover a região como uma zona modificadora de fluxos turísticos. Se eu tenho uma loja com história, vamos imaginar, em que tenho uma zona com um showroom para poder evidenciar a prova e a degustação desses produtos, pode ser uma forma de eu ajudar a desenvolver uma rede de pequenos produtores que queiram, de forma sistemática, estar a trabalhar comigo e nesta cadeia de valor podemos aumentar aqui, de forma exponencial, o nosso volume de negócios. Não só o nosso, mas também o destes produtores.
5: Esta linha de microcrédito, financiada pelo Turismo de Portugal, apoia projetos até 50 mil euros. Acima deste valor, os empreendedores têm à disposição outros programas, como o Crescer com o Turismo, direcionado a micro e pequenas empresas integradas no Portugal 2030 ou em projetos de inovação social. Mais do que fundos, estes incentivos são vistos como uma alavanca para o futuro. Para Viriato Dias, os territórios de baixa densidade devem ser ser encarados como autênticos territórios de oportunidades capazes de transformar a realidade local através do turismo. De acordo com o responsável do turismo do centro, há cada vez mais pessoas a procurar o interior do país, uma tendência que ganhou força com a pandemia e que agora se está a enraizar no mercado nacional e internacional.
6: Se há coisa que a pandemia, né, o Covid-19, nos trouxe de bom, e se calhar foi a única coisa, foi percebermos que as pessoas, quando tiveram aquela janela de oportunidade de poderem sair de casa, irem de férias, irem almoçar ou jantar fora, dar um passeio, dar um mergulho, etc., e não quererem ir para zonas de grande dimensão ou de grande carga populacional, foi voltarem a redescobrir as zonas de nascença, de onde é que viviam os avós, os pais, os primos, os tios, e voltarem a estes territórios. E perceberam, claramente, que havia uma oferta com muita qualidade, com muita capacidade de resposta e muita beleza e atratividade turística em termos de experiências que ficam na memória das pessoas.
5: Um dos objetivos globais do turismo é contribuir para um mundo mais sustentável e, por isso, o fator da sustentabilidade é transversal a todos os instrumentos financeiros.
6: O turismo, em Portugal e um pouco por toda a Europa e em uma boa parte substancial do mundo, quer cada vez contribuir para um mundo mais sustentável. Mais capacidade em termos de estruturas, mais capacidade no aproveitamento de recursos e na boa gestão dos mesmos, que o capital humano esteja também preparado para saber trabalhar com estas matérias e assegurar que o bom funcionamento das instituições e dos projetos turísticos e também dar estes detalhes informativos a todos os clientes que procuram a indústria do turismo.
5: Porque o dinheiro é finito, a qualidade e o rigor na preparação são decisivos. Viriato Dias deixou um aviso claro aos promotores. Os projetos só garantem financiamento se estiverem bem estruturados, aconselhando os empresários a só avançarem com as candidaturas quando tudo estiver em total conformidade. Há 30 anos que o Conselho de Góis se veste de arte. Durante um fim de semana, o Góis Ouroso Arte está de regresso. É uma iniciativa que acontece em parceria com Ouroso, município de Espanha, Luís Biscaia.
7: Está já aí à porta a edição número 30 do Góis Ouroso Arte, iniciativa que reforça a aposta na promoção da criação artística, na cooperação cultural entre Portugal e Galiza e ainda na valorização da cultura como fator de desenvolvimento e dinamização do território. Na apresentação deste festival, António Sampaio, presidente da Câmara Municipal Local, referia que a edição deste ano tem como tema de fundo a água e fogo, onde os extremos se encontram. São dois elementos que abundam no território.
8: Como todos nós sabemos, o nosso território é um território que foi abençoado por vários cursos de água. Temos o nosso rio Ceira, temos várias ribeiras e por essa ordem de razões entendemos que a água era um elemento que podia ser também um reflexo daquilo que se pretende com o Góis Ouroso Arte. Por outro lado, e em contraponto, o fogo, porque infelizmente o fogo ao longo dos últimos anos e de muitos anos tem-nos assolado, tem-nos criado preocupações, e esta diferença, esta oposição, digamos, entre água e fogo, foi a forma que nós entendemos de desafiar os artistas a poderem expressar aquilo que é o seu talento através de obras que reflitam o que representa a água e o que representa o fogo.
7: Ao todo, a edição deste ano contou com a participação de 53 artistas que se comprometeram a trabalhar ao vivo em áreas como a fotografia, a pintura, a escultura, instalação e cartelaria. Inclui 8 artistas de Ouroso e 4 de Góis. Os restantes são artistas de nacionalidades tão distintas como Hungria, Brasil, Rússia, Bélgica e Estados Unidos. À semelhança dos outros anos, este ano a arte ao vivo conta com 21 participantes e as intervenções serão no centro da Vila de Góis, em Roda Fundeira, Freguesia de Alvares e ainda em Cadafaz, Freguesia de Cadafaz e Colomial. Como novidade este ano, haverá ainda uma aula aberta, arte para todos e todas. O próximo fim de semana fará de Góis uma grande manifestação cultural e que, como dizia a vereadora Paula Neves, com o pelouro da cultura, são 30 anos sempre a inovar.
9: Todas elas variadas e todas elas tentando sempre inovar qualquer coisa em relação à edição anterior, que foi o que também tentámos fazer este ano, introduzindo a arte de fazer cartazes e o desenho gráfico, que foi sugestão do nosso curador do Ambel. e temos alguns participantes nessa vertente. Tentamos também promover a literatura, que é um bocadinho o parente pobre, porque temos sempre divulgado mais as artes plásticas e entendemos que a literatura também é de valorizar e temos também apostado um bocadinho também na literatura.
7: Como referia a autarca, este Góis Oroso Arte vale pela sua dimensão humana, já que convoca toda a população e instituições a participarem neste movimento. Se há peças que ficarão em exposição nas galerias da Casa do Artista, outras há que ficarão espalhadas pelo concelho, tornando Góis numa galeria de arte a céu aberto.
5: Durante um fim de semana, artistas nacionais e espanhóis vão demonstrar o que de melhor a arte tem, vai espalhar-se pelo território de Góis. Fica por aqui esta manhã informativa, marcamos novo encontro para às 15 horas. Até já.
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11: 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Previsão do tempo para esta quarta-feira: céu pouco nublado ou limpo, vento fraco a moderado e as máximas previstas são de 32 graus em Figueirão dos Vinhos e Pampilhosa da Serra, 34 em Vila de Rei, Ferreira do Zezer e Pedrógão Grande, 36 na Sertém em Oleiros, Mansão 37, Proença Nova 38, 40 em Vila Velha de Ródão, Leiria 27, Coimbra 31, Santarém 35, 38 em Porto Alegre, Castelo Branco 39 e Cernache de Bom Jardim tem agora 29 graus. Um bom almoço.
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2: Muito boa tarde, são 14 horas.
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14: Está a começar mais uma tarde aqui na sua rádio. Seja bem-vindo. Para si, boa quarta-feira. Estamos novamente juntos e vamos ficar assim até às 5, com muita música em português. Hoje a começar aqui com a poesia de José Cid. Pode ser? Vamos a isto?

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E só porque já não estamos no Mundial, não quer dizer que o tema do Ricardo Nunes perda a sua atualidade. Claro que não. Até porque é um tema bem giro, muito bem conseguido. Chama-se Nascemos para Ganhar. Escutamos também os Alentões, Chiaro, Luís Fialho e Marotos da Concertina e os Irmãos Verdades. Já vamos com 22 minutos para as 3 da tarde. Hoje vamos conhecer aqui o caso insólito de uma mulher que fez de tudo para apanhar o marido em diversas situações e, pelos vistos, conseguiu. E vamos também, numa espécie de inédito, trazer aqui astrologia. Por que não? Sim, vamos abrir aqui um precedente e trazer astrologia. Claro que não inventei. Portanto, isto é de acordo com a astróloga Ina Rose. Parece que o passado deve ficar onde está, mas nem sempre é assim. Durante o período de Mercúrio retrógrado, duas palavrinhas que eu amo, que começou a 29 de junho e se prolonga até 23 de julho, alguns signos poderão voltar a cruzar-se com o antigo amor. Temos mais sobre essa informação. Para já temos Toy. Sempre amoroso. Boa tarde, bom trabalho, boa viagem.

0: E daqui a pouco, Sara Correia.
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0: E estamos assim no fecho desta primeira hora de hoje à tarde. Vamos ter notícias dentro de instantes. Fico para ouvir.
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0: Muito boa tarde, são 15 horas.
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0: Atualizamos a informação local e regional. É uma edição do jornalista Luís Biscaia. Muito boa tarde, Luís.
4: Olá, então, boa tarde. Tratemos de novo a informação local e regional. A Infraestruturas de Portugal vai investir 2,4 milhões de euros para estudos de requalificação do itinerário complementar 8 entre Pombal e Vila Velha de Ródão. Designado de aquisição de serviços para aumento da capacidade do troço entre Pombal, o IC2, e Vila Velha de Ródão, autoestrada A23, numa extensão de 100 km e a respectiva requalificação, o concurso tem um prazo de elaboração de 720 dias. O caderno de encargos para aquisição de serviços de elaboração do estudo prévio e estudo de viabilidade técnica indica que para o primeiro sublanço entre o nó com o IC2 e o nó da autoestrada A13 será desenvolvida uma solução de requalificação através da execução de uma variante. Esta será dotada de características compatíveis com o itinerário complementar, visando assegurar níveis de serviço adequados, desviar o trânsito de passagem das localidades atravessadas, em particular o tráfego pesado, e melhorar as condições de circulação e segurança rodoviária, adianta o respectivo caderno de encargos. Esta solução irá permitir igualmente uniformizar as condições de exploração do corredor, promovendo maior fluidez de tráfego e privilegiando a existência exclusiva de interseções desniveladas, pode ler-se ainda no mesmo documento. Já para o segundo sublanço, este entre o nó da A13 e o nó da autoestrada A23, serão estudadas pelo menos intervenções associadas à criação ou reformulação de vias de aceleração e de abrandamento nos locais onde estas não existam ou apresentem extensões insuficientes. Neste âmbito, será igualmente analisada a necessidade da implementação de intervenções ao nível de sinalização e dos equipamentos de segurança com vista ao aumento da capacidade e também da melhoria das condições de circulação naquela via. Ouvidos pela agência Lusa, os autarcas de Ancião e também de Pombal reconhecem a importância deste anúncio, mas querem poder medir o impacto quando as máquinas estiverem no terreno. A comunidade intermunicipal da região de Leiria reuniu esta terça-feira no município de Alvaiázar com a administração da Unidade Local de Saúde de Coimbra para avaliar a evolução dos cuidados de saúde nos municípios do norte da região. Entre os principais temas abordados foi destacada a intenção da Unidade Local de Saúde de Coimbra, de avançar com a criação de unidades de saúde familiar em Castanheira de Pera e também em Pedrógão Grande, reforçando assim a capacidade de atração e fixação de médicos de família nestes territórios. António Henriques, presidente da Câmara Municipal de Castanheira de Pera, que há momentos falou connosco, acabara de dar as boas-vindas a uma nova médica que considera esta uma medida ajustada às necessidades do seu concelho.
5: Acho que é uma boa iniciativa, porque

0: vai criar condições mais atrativas para os médicos ficarem no hospital. E é um sinal muito positivo de que a ULS está empenhada nos contextos onde existe maior dificuldade para a colocação de médicos de criar, melhorar as condições para eles fixarem. Portanto, eu acho que é uma boa iniciativa e estamos completamente alinhados com o LDS de Coimbra. Nós hoje, por acaso, Luís, hoje demos as boas-vindas a uma nova médica no nosso centro de saúde. Portanto, neste momento temos todos os nossos utentes com médico de família. Temos um novo coordenador, o Dr. Sérgio. Estão os dois a usufruir deste regulamento, assim como os outros médicos que por aqui passaram, e o regulamento tem sido decisivo no caso de muitos médicos em escolher castanha de pera, porque de facto tem um apoio bastante robusto para os apoiar na sua atividade.
1: A criação de unidades de saúde familiar para concelhos de baixa densidade carecem de alguma adaptação à realidade, mas António Henriques diz que isso não fará, por certo, ser um entrave.
0: Há aqui premissas que ainda se mantêm e, portanto, nós vamos ter que trabalhar para elas, nomeadamente o número de utentes, se bem que nós já estamos muito próximos do número de utentes exigido para atingir esse objetivo. Agora, este governo, esta nossa unidade local de saúde de Coimbra, em conjunto com o Ministério da Saúde, percebeu muito bem que estes territórios, por serem territórios do interior, são territórios também, por esses motivos e face às características sociodemográficas da nossa população, precisam de um cuidado redobrado, porque, de facto, as doenças crónicas, principalmente a nossa população mais envelhecida, são uma premência e o governo percebeu que, de facto, só conseguiríamos resolver coisas diferentes com medidas diferentes.
1: João Marques, presidente da Câmara Municipal de Pedrógão Grande, apesar de formalmente ainda não estar nada no papel, vê com bons olhos esta medida da Unidade Local de Saúde de Coimbra. Isto numa altura em que, finalmente, e depois de muito lutar, tem hoje 3 médicos no Centro de Saúde de Pedrógão Grande.
2: Deixe-me dizer e deixar aqui um elogio ao trabalho desta administração da ULS de Coimbra, porque de facto finalmente passaram da teoria à prática, não é? E passaram das promessas às ações. E de facto temos neste momento os médicos suficientes no nosso concelho para que toda a população, para que todos os utentes possam vir a ter o seu médico de família. Possa ou não, já tem. Portanto, neste momento há todas as condições para que todos os nossos utentes tenham um médico de família. Falta-nos acertar os pormenores relativamente às extensões de saúde de Vila Facá e Graça, mas temos também a garantia por parte da direção da ULS de que essas extensões vão abrir pelo menos um dia por semana. O ideal era 2 dias, não é cada uma, mas pelo menos um dia de semana, por forma a responder, no básico, não é, às necessidades da população mais idosa daquelas duas freguesias.
1: João Marques, presidente da Câmara Municipal de Pedrógão Grande, e também António Henriques, presidente da Câmara de Castanheira de Pera, congratularem-se com esta ideia lançada pela Unidade Local de Saúde de Coimbra para a possível criação de unidades de saúde familiar nestes dois concelhos. Recordo que a população inscrita numa unidade de saúde familiar não deve ser inferior a 4 mil utentes, nem superior a 18 mil. Por sua vez, a lista individual de cada médico e enfermeiro de família deve ter uma dimensão mínima de 1.917 utentes.
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4: Previsão do tempo para esta quinta-feira, para o dia de amanhã, vamos ter céu pouco nublado ou limpo, apresentando-se em geral muito nublado no litoral oeste até ao fim da manhã. Aumento temporário de nebulosidade no interior norte e centro durante a tarde, com possibilidade de ocorrência de trovoada e aguaceiros dispersos. Também vento fraco a moderado, superando por vezes forte nas terras altas e pequena descida de temperatura, em especial da máxima. Serenaz de Bonjardim com 34 graus.
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É a primeira convidada da hora, traz-nos Barbie, o novo single é Mónica Sintra. E vamos lá falar então daquilo que realmente importa, que é do Mercúrio retrógrado. Há muitas influencers por aí a falar deste assunto dramático, mas eu decidi que estava na altura de trazer de facto também este tema, porque não? Ora, costuma dizer-se que o passado deve ficar onde está, mas nem sempre é assim. Durante o período de Mercúrio retrógrado, que começou a 29 de junho, não sei se sabe, mas pronto, fica aqui então a informação, e vai prolongar-se até 23 de julho, alguns signos do zodíaco poderão voltar a

cruzar-se com um antigo amor. É verdade, pode voltar a cruzar-se com o seu ex. E quem o diz é a astróloga Ina Rose. Ela diz que há 4 nativos em particular que deverão preparar-se para receber notícias de um ex. Entre mensagens inesperadas, reencontros e declarações, o desafio será perceber se vale a pena dar uma segunda oportunidade ou deixar o passado exatamente onde ele está, que é lá atrás. Então vamos então aos signos que supostamente vão ser brindados aqui com os brindados, salvo seja, ou pelo menos que se vão cruzar ou receber mensagem dos ex. Escorpião, para os nativos de Escorpião, este não será um reencontro qualquer. Segundo a astróloga, a pessoa que poderá regressar é precisamente aquela que mais o marcou emocionalmente. Apesar de já não existir contacto há vários anos, os sentimentos poderão ressurgir com intensidade. Ainda assim, a astróloga aconselha prudência. Antes de aceitar um convite ou considerar uma reconciliação, será importante recordar a forma como a relação terminou e o impacto que teve. Pronto, fica aqui a dica. Temos também Sagitário. Habitualmente Sagitário prefere olhar para o futuro em vez de ficar preso ao passado. No entanto, o Mercúrio retrógrado poderá trazer recordações inesperadas e despertar emoções antigas. Segundo as previsões, um antigo parceiro poderá arrepender-se do fim da relação e tentar recuperar o tempo perdido, recorrendo a mensagens, presentes e até declarações românticas. Que fofo! E agora temos também Caranguejo. Os nativos de Caranguejo poderão sentir as emoções ainda mais intensamente durante este período. Oh, que desgraçados! A astróloga alerta, porém, para o risco de confundir nostalgia com destino. Embora um antigo amor possa reaparecer, será importante analisar a relação de forma realista e não apenas através de boas memórias. Pronto. E finalizamos com Capricórnio. Depois de um período dedicado ao crescimento pessoal e ao fortalecimento da autoestima, não sei se foi o seu caso, Capricórnio poderá voltar a despertar o interesse de alguém do passado. Segundo Ina Rose, o antigo parceiro estará a reconhecer a evolução destes nativos. Ainda assim, o Capricórnio estará mais consciente do seu valor e menos disponível para aceitar relações que não correspondam aos seus novos padrões. Ora, independentemente do signo, Mercúrio retrógrado é frequentemente associado a regressos do passado, mal-entendidos e revisões de situações antigas. A recomendação será refletir antes de tomar qualquer decisão. Espero que essa informação tenha seguido assim para as pessoas e que façam bom uso delas. Portanto, são aqui as recomendações da astróloga Ina Rose. É um Mercúrio retrógrado. Estranho. Basicamente é sermos visitados por fantasmas.

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0: bem-vindo!
1: Que delícia, que delícia!
0: Que delícia, que energia maravilhosa, dizem eles, Luana Prado e também Murilo Uf. Há aquele ditado que diz, quem procura acha, e esta senhora de facto procurou, ela até fez por isso. Ela de facto fez por isso. Uma história que ganhou grande repercussão nas redes sociais relata que uma mulher, alegadamente residente na cidade de Cascavel, no estado do Paraná, no Brasil, criou 25 perfis falsos no Instagram para testar a fidelidade do companheiro, do marido ou namorado. Já vi relatos em que diz que é namorado, outros que é marido, bem, seja como for, tem uma relação com ele. E segundo os relatos divulgados online, o homem aceitou os pedidos de amizade de todas as contas e manteve conversas com cada um dos perfis, sem saber que estava a interagir com a própria esposa ou namorada. Ainda de acordo com a mesma versão, o homem ainda é vivo? Não, não é isso. A mulher reuniu capturas de ecrã das conversas, confrontou o marido, expondo posteriormente o caso nas redes sociais. A história gerou um intenso debate entre os internautas sobre confiança, fidelidade e os limites nas relações amorosas. Então, mas como é que ela vai pôr-se assim a jeito, não é? Imagine, 25 perfis falsos, de raparigas provavelmente gostosas, quer dizer, o que é que ele fez? Claro que aceitou, não é? Então, tinha lá os

pedidos de amizade e provavelmente eram conversas profundamente inocentes. Isto é praticamente a história desta música.

0: Se a história for real, eu gostava muito de conhecer o desfecho desta relação. Uma relação um bocadinho conturbada. Estamos com 19 minutos para as 4 da tarde. Daqui a pouco voltamos com Matias Damásio. 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

E o videoclipe deste tema, Não Vás Embora, é em Pampilhosa da Serra, até aí tudo bem, mas tem demasiada inteligência artificial, inclusive é aqui na cara do David Carreira, não havia necessidade nenhuma. Escutámos também Matias Damásio, para o fecho temos Vítor Clay e Bruno Martini com Morena, mas antes vamos dar boas notícias no campo da ciência e da saúde em particular. Uma equipa de investigadores da Fundação Champalimaud identificou pela primeira vez uma rede de circuitos cerebrais que pode permitir que os tratamentos da perturbação obsessiva ou compulsiva sejam mais eficazes e personalizados. Segundo a instituição, com esta descoberta, que foi publicada na terça-feira na revista científica Biological Psychiatry, os médicos terão mais facilidade em identificar o local exato onde devem atuar, permitindo desenvolver o tratamento de uma forma mais personalizada em cada doente com esta condição neuropsiquiátrica. Atualmente, o tratamento da perturbação é desenvolvido com recurso à estimulação magnética transcraniana, uma técnica não invasiva e indolor que tem permitido uma evolução positiva em muitos doentes que não respondiam à medicação nem à psicoterapia. A verdade, no entanto, é que ao tratar a POC com esta

estratégia com este tratamento, não é certo que a área cerebral alvo da estimulação esteja causalmente ligada aos sintomas do problema, e na maior parte dos casos a origem da perturbação obsessiva ou compulsiva é desconhecida, mas em alguns casos raros surge após uma lesão do cérebro, como um acidente vascular cerebral ou um tumor. Com base nestes casos raros que surgiram após uma lesão localizada no cérebro, o investigador clínico Gonçalo Cotovio e a equipa da Fundação Champalimaud, em colaboração com colegas do Massachusetts General Hospital, nos Estados Unidos, conseguiram identificar os circuitos cerebrais onde poderá residir a causa dos sintomas da perturbação obsessiva ou compulsiva, uma condição neuropsiquiátrica que pode, nas suas formas mais graves, ser extremamente incapacitante. Portanto, boas notícias, avanços no que diz respeito aqui ao tratamento da perturbação obsessiva ou compulsiva. Seguimos com o Vítor Clay, é assim que fechamos esta hora, venha daí para a próxima, à hora certa contamos ter o simultâneo com a Antena 1.

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2: 4 horas em Portugal Continental e na Madeira, são 3 nos Açores. Quarta-feira, 8 de julho, e a esta hora estão 22 graus no Porto, 24 no Funchal e em Ponta Delgada, 27 em Coimbra, 32 em Faro, 35 em Lisboa. Mantém-se o calor, se bem que é um pouco mais fresco. Olá, boa tarde, Nuno Rodrigues.
3: Olá, não é minha viva.
2: Vamos começar agora o programa da tarde desta quarta-feira e, para já, no topo da atualidade.
3: Estamos a resolver tudo, estamos a trabalhar. A curta mensagem deixada esta tarde pelo Ministro da Educação, depois do Presidente da República ter dito hoje que espera que os problemas na classificação dos exames nacionais sejam resolvidos rapidamente. Vai ser difícil, a Ministra da Saúde avisa desde já que o verão vai ser tudo menos tranquilo nas urgências do país. Ana Paula Martins sublinha que o SNS precisaria do dobro dos profissionais para assegurar a resposta desejada. A Ministra do Ambiente considera que a Almada não tem feito os investimentos necessários no sistema de abastecimento de água e aconselha ao município a recorrer aos fundos disponíveis para reduzir perdas e modernizar as infraestruturas.
2: Assim sendo, seguimos para as notícias às 4. A edição é de Nuno Rodrigues.
3: Depois do Presidente da República ter pedido uma solução rápida para os problemas com os exames nacionais do secundário, o Ministro da Educação recusou comentar esta tarde as palavras de António José Seguro. À saída de uma iniciativa no Parlamento, Fernando Alexandre respondeu apenas que tudo está a ser resolvido.
4: Estamos a resolver tudo. Vamos a trabalhar.
3: A curta mensagem que o ministro deixou ao início da tarde quando abandonava o Parlamento, Fernando Alexandre não reagiu ao pedido de demissão feito pela FEMPROF, também não comentou as declarações do Presidente da República. António José Seguro quer uma solução rápida para o problema dos exames nacionais, problema que tem acompanhado de perto.
5: Estou a acompanhar essa situação, como é o meu dever, e o meu desejo é que esse problema possa ser resolvido o mais rapidamente possível. Isto é, que os professores que ainda não tiveram acesso às provas para poder corrigi-las e classificá-las o possam fazer, para que os alunos que têm direito a receber as notas as recebam e para que a relação de confiança que existe com o sistema de avaliação continue intacto. É esse o desejo do Presidente da República. Há um problema, precisa de ser resolvido. E naturalmente que os alunos e as famílias não podem sair prejudicados. O Ministro da Educação já se referiu a esse assunto e o desejo do Presidente é que rapidamente tudo volte à normalidade. E sobretudo que a relação de confiança entre os alunos e as suas famílias e o sistema de avaliação se mantenha intacto.
3: Este é um tema que António José Seguro promete abordar na próxima reunião semanal com o Primeiro-Ministro. À margem de uma iniciativa pública hoje em Lisboa, o Presidente não quis responder à pergunta sobre se Fernando Alexandre tem ou não condições para continuar no cargo, depois das falhas que têm marcado o processo de avaliação dos exames nacionais do 11º e do 12º ano. Paulo Raimundo, o secretário-geral do PCP, acusa o Ministro de não esclarecer a situação e admite pedir um debate de urgência no Parlamento para obrigar Fernando Alexandre a dar explicações.
6: O ministro esteve hoje na Assembleia. Nós estamos cá. Tínhamos de ter aproveitado. Resolvimos já este problema todo, né? Mas o ministro achou que não era a altura. E portanto, se o ministro entender manter este empurrar com a barriga para a frente, os instrumentos que temos é se o agendamento protestativo não responder à urgência que está colocada, nós temos sempre a possibilidade de avançar com um debate de urgência na Assembleia sobre esta matéria.
3: Paulo Raimundo fala mesmo de uma atrapalhada para classificar os acontecimentos dos últimos dias.
6: Acompanhamos a opinião do Sr. Presidente da República, da mesma forma que o Sr. Presidente da República acompanha a nossa nesta matéria. O Sr. Primeiro-Ministro anda muito ocupado, portanto está muito ocupado a fazer outras coisas, muitas coisas, ainda não encontrou o tempo para falar sobre esta matéria. Vai ter que falar. O Sr. Primeiro-Ministro e o Governo também têm responsabilidades, porque não foi o Sr. Ministro da Educação que decidiu o desmantelamento do Ministério da Educação. Não foi o Sr. Ministro da Educação que decidiu que um conjunto de serviços que existiam no Ministério da Educação, que estavam responsáveis por todo o processo dos exames, acabassem para entregar uma parte desse processo a empresas de outsourcing e empresas exteriores ao próprio Estado. E, portanto, a responsabilidade política é também do Primeiro-Ministro e do Governo.
7: Paulo Raimundo, esta tarde no Parlamento, de resto o PCP já pediu no início da semana uma audição urgente do Ministro da Educação por causa dos problemas com a correção dos exames nacionais do secundário. É uma evidência, a Ministra do Ambiente considera que a Almada não tem feito os investimentos necessários no sistema de abastecimento de água. As falhas no abastecimento em vários pontos do Conselho deram origem a uma petição pública que já ultrapassou as 4 mil assinaturas a exigir medidas urgentes. Ontem mesmo a Unidade de Saúde Familiar Costa do Mar, na Costa da Caparica, fechou portas durante a tarde devido à falta de água. A Ministra do Ambiente lembra que Almada é o município com maiores perdas de água na rede de abastecimento. Maria da Graça Carvalho aconselha a autarquia a recorrer aos fundos disponíveis para reduzir perdas e modernizar as infraestruturas.
8: Em Almada, os serviços municipais são os responsáveis, tanto em baixa como em alta, do sistema de água, e há uma coisa que é evidente: não tem sido feito os investimentos necessários. Existe financiamento nos vários programas operacionais, no Sustentável 2030, mas é preciso concorrer, como aqui, por exemplo, têm feito, não é? Têm feito as propostas, têm concorrido, têm negociado, têm depois lançado os concursos. Isto está tudo muito trabalho, e é assim que se consegue preparar o futuro. E a água precisa de preparar o futuro.
7: Há trabalho, mas há fundos disponíveis para reduzir perdas e modernizar as infraestruturas. Foi este o recado que a Ministra do Ambiente deixou hoje no Algarve, ao município de Almada. Ainda assim, o Governo continua disponível para ajudar este Conselho a lidar com as falhas no abastecimento. Tanto a Agência Portuguesa do Ambiente como a Águas de Portugal já contactaram o município para disponibilizar apoio técnico. A Ministra da Saúde admite dificuldades nas urgências ao longo dos próximos meses. Apesar do planeamento, o SNS precisaria do dobro dos profissionais para assegurar a resposta desejada. Com este contexto, sublinha Ana Paula Martins, não há garantias de um verão tranquilo.
9: Nunca poderia garantir que o verão vai ser tranquilo. Nenhum verão na saúde se pode dizer tranquilo. Porque, de repente, como as escalas estão feitas, estão feitas à justa, ou seja, não temos nenhum tipo de excesso de profissionais, pelo contrário, estão feitas mesmo de acordo com aquilo que é o indispensável para poder, mais uma vez, ter segurança. Planeamento existe, mas até o melhor planeamento pode, ser interrompido por imponderáveis. E o que as nossas unidades locais de saúde fazem é encontrar soluções para tentar, naturalmente, continuar a servir as populações e não fecharem as urgências.
7: Um verão difícil, é isso que antecipa a Ministra da Saúde. Ana Paula Martins esteve hoje na inauguração da nova Unidade de Saúde Familiar de Alpiarça. Portugal vai terminar o ano com um investimento em defesa acima dos 3% do Produto Interno Bruto. Foi essa a meta apontada por Luís Montenegro, o Primeiro-Ministro, à margem da Cimeira da NATO, na Turquia. O Primeiro-Ministro garantiu também que Portugal está já a cumprir com os investimentos a que se comprometeu no âmbito das metas para os Estados-membros da Aliança. Andréa Neves.
10: O Primeiro-Ministro insiste desde 2014 que Portugal não cumpria os investimentos pedidos pela NATO, mas agora está a fazê-lo. E já há planos para este ano.
11: E temos desenhado já para este ano de 2026 o reforço precisamente desse investimento, quer na componente exclusivamente dedicada à defesa, quer na componente de utilização dual, que vai fazer com que, de acordo com aquilo que é a nossa estimativa e expectativa, no final deste ano, o agregado destas duas componentes signifique cerca de 3,1% do nosso produto interno bruto já em 2026. Sim, 2,1% é o nosso objetivo para o investimento exclusivamente da área da defesa, portanto equipamento e capacitação militar, a que acresce depois cerca de 1% na componente de infraestruturas que têm dupla utilização.
10: Luís Montenegro diz que os investimentos em infraestruturas de energia e telecomunicações, por exemplo, vão contribuir para este número e dá mesmo alguns exemplos mais concretos.
11: A rede de energia do país, por exemplo, a rede de grandes infraestruturas que permitem maior mobilidade, são exemplos disso mesmo. O programa de transformação, recuperação e resiliência que Portugal está...

0: já a executar, que visa dar maior resistência e resiliência às nossas infraestruturas, incluindo as infraestruturas, é um plano que naturalmente contribui para que este volume e cresça já em 2026.
1: Luís Montenegro diz que Portugal foi mesmo elogiado Secretário-Geral da NATO.
0: Fomos alvo de um comentário positivo, muito positivo, diria mesmo elogioso, por parte do Secretário-Geral da NATO, relativamente à fiabilidade do compromisso que assumimos e da sua concretização.
1: Compromissos também deixados por Portugal na Cimeira de Ankara, que reuniu os aliados e alguns parceiros.
2: Declarações do Primeiro-Ministro neste último dia da Cimeira da NATO. Donald Trump, o Presidente norte-americano, chegou ontem à Turquia com promessas renovadas de anexar a Groenlândia. Deixou também críticas a vários países europeus que não disponibilizaram as bases aéreas para o ataque norte-americano ao Irão. Apesar deste ambiente, Luís Montenegro garante que dentro da sala o sentimento foi de unidade entre todos os aliados.
0: À volta da mesa houve total convergência, consonância de pontos de vista sobre os assuntos que estavam a ser tratados. De todos, sem nenhuma exceção. Não houve nenhuma querela, nem nenhuma polémica nas intervenções de todos os aliados. E eu prefiro, portanto, concentrar-me nisso, que é aquilo que formalmente esteve em cima da mesa, do que nas tais perturbações que, enfim, acontecem e que muitas vezes retiram a atenção daquilo que é essencial. A unidade em volta dos objetivos e dos princípios de funcionamento da Aliança Atlântica foram absolutos.
2: Donald Trump não perturbou os trabalhos nesta Cimeira da Aliança Atlântica. É pelo menos esse o entendimento deixado pelo Primeiro-Ministro português Luís Montenegro. O Presidente norte-americano aproveitou nesta Cimeira para conversar com Volodymyr Zelensky e anunciou que vai autorizar a Ucrânia a fabricar mísseis Patriot, que podem ser usados para interceptar outros mísseis russos. Donald Trump diz que os Estados Unidos têm esses mísseis, precisam deles, e é mais fácil passar a produção para as mãos de Kiev.
3: Se se encomendar um Patriot neste momento, ter-se-á de esperar muito tempo para o receber. O mesmo acontece com os Tomahawk. Temos muito equipamento de determinado tipo, aquilo que chamam equipamento de elite. E não é necessariamente preciso equipamento de elite para uma guerra. Por isso, uma das questões de que vamos falar é a possibilidade de lhes concedermos uma licença para fabricarem Patriots. E isso é bastante interessante, não é? Desta forma, não poderão queixar de que não lhes estamos a fornecer o suficiente. Eu digo, fabriquem-nos vocês mesmos. Ainda não informámos a empresa disso, mas tudo se resolverá. Tenho a certeza de que vão ficar muito satisfeitos.
2: Donald Trump, que aproveitou também uma conferência de imprensa conjunta com o presidente ucraniano para deixar novas ameaças ao Irão, já depois de ter declarado cessar-fogo com os iranianos, classificando os responsáveis do Irão como escumalha, Trump admitiu atacar em força de novo o Irão nas próximas horas.
4: Nuno Rodrigues com as notícias às 4 na RTP Antena 1, simultâneo com a RTP Antena 1 Açores, Madeira e Mundo. 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

0: Tem dança, tem festa e, pelos vistos, tem também bebida. Ora, uma influencer norte-americana que tem 96 anos de idade, conhecida nas redes sociais como Grandma Dronic, revelou que recebeu um aviso formal no mês passado do lar onde vive, depois de alegadamente organizar festas no seu quarto e servir bebidas alcoólicas a outros residentes. Mas que vem a ser isto? Não sei se no lar do coço isto também acontece, mas pronto. No vídeo, Lillian mostra uma carta que terá recebido da administração da residência, na qual é informada de que não são permitidas festas e não pode servir álcool a outros residentes. Quer dizer isto a uma pessoa que tem 96 anos de idade, não é? Dizer que o que tem a fazer ou o que não pode fazer, isto custa um bocadinho, claro. A influencer termina o vídeo a rasgar a carta de advertência e rapidamente se tornou viral. Posso fazer o que quiser, não me podem impedir. Era o que mais faltava. Além do mais, ela paga 12 mil dólares, cerca de 10 mil euros por mês, para morar nesta residência. Portanto, posso fazer a festa que quiser, disse ela. Conhecida pelo humor com que aborda o envelhecimento, esta grandma tornou-se um fenómeno online quando começou a fazer vídeos com o seu neto em 2012. Atualmente conta com mais de 15 milhões de seguidores no TikTok e milhões de visualizações nos seus vídeos, onde partilha momentos da sua rotina, histórias sobre relacionamentos e situações caricatas vividas no lar, onde reside desde 2024. Esta Grandma Dronic. É assim, não está para meias medidas, mas agora vão-lhe estar a dizer o que é que ela pode fazer quando ela tem 96 anos de idade. Há coisas que não pode mesmo. Há outras que pode. E festas no quarto dela parece ser uma delas. Já estamos com 25 minutos depois das 4 da tarde. Por cá até às 5 estamos numa oferta dos móveis Alviela.
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0: Temos também de passagem por cá Rita Vian, São Pedro, Vizinhos e À Toa. Para já, Nuno Ribeiro com Soraya Ramos, chama-se Fujo Contigo. E se surgir para algum lado, leve-nos consigo, claro. Boa tarde.

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0: Tantas vezes nos questionamos, não é? Onde é que eu tinha a cabeça? Mas pronto, acontece. São erros que cometemos. Escutamos então os vizinhos. Estamos a 12 minutos de chegar às 5 da tarde. 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
0: E estamos perfeitamente a tempo de irmos ali até uma mesa, noutro lugar, com os à toa. De preferência, apanhar assim um bocadinho de ar fresco.

0: Fantástica. Carolina dos Landes, os À Toa e Vizinhos, estamos à beira do fecho desta hora. Até às 5 é sempre numa oferta dos móveis Alviala.
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0: Depois das 5 tem mais um Clube do Som com Hugo Rafael. Fica em boa companhia. Deixo Maru.

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4: Uma ótima tarde, são 17 horas.
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Drop Dead é Olívia Rodrigo, a primeira convidada desta sessão do Clube do Som. Será neste pós-jardim com 33 graus. Um bom regresso a casa. Já estamos a meio da semana. Se for o caso, boas férias, mergulhos bem refrescantes na companhia da sua rádio preferida. Nesta primeira sequência, Rosalía, Teddy Swims e agora o novíssimo tema de Miles Smith. Chama-se Hold Me in the Dark. Até às 20 horas está no ar o Clube do Som. Mantenha-se sempre desse lado.

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São os ritmos que refrescam o seu verão e mexem consigo. Melhor regresso a casa, sempre na companhia da Condestável. Rain Dance com Dive. Já estamos a meio da semana, quarta-feira, 8 de julho. Acertaste um jardim com 31 graus. Se vai ao volante, conduza com toda a prudência. Se for o caso, boas férias. Aproveite da melhor forma os merecidos dias de descanso. Agora The Second Voice continua em destaque na playlist do Clube do Som. Uma verdadeira lufada de ar fresco no universo pop. Este Let Me Be.

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Madame de Jonas Blue, lá atrás, Sunburn, e abri com o Gel para o Facho. Ainda mais uma proposta que nos vai conduzir até aos últimos instantes, à hora certa, a não perder a informação local e regional. Fique muito bem informado sobre aquilo que se passa na nossa região. Mantenha-se sempre desse lado.

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1: Ótima tarde, são 18 horas.
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3: Então, para todos, muito boa tarde. A Infraestruturas de Portugal vai investir 2,4 milhões de euros para estudos de requalificação do itinerário complementar 8 entre Pombal e Vila Velha de Ródão. Designado de aquisição de serviços para aumento da capacidade do troço entre Pombal e Vila Velha de Ródão, nomeadamente a autoestrada A23, junto com o itinerário principal número 2, numa extensão, de 100 km e a respectiva requalificação. O concurso tem um prazo de elaboração de 720 dias. O caderno de encargos para a aquisição destes serviços para a elaboração do estudo prévio e estudo de viabilidade técnica indica que o primeiro sublanço entra um nó com o IC2 e ainda um nó da autoestrada A13, será desenvolvida uma solução de requalificação através da execução de uma variante. Esta será dotada de características compatíveis com o itinerário complementar, visando assegurar níveis de serviços adequados, desviar o trânsito de passagem por localidades, em particular o trânsito pesado, e ainda melhorar as condições de circulação e segurança rodoviária, adianta o caderno de encargos. Esta solução vai permitir igualmente uniformizar as condições de exploração do corredor, promovendo uma maior fluidez do tráfego e privilegiando a existência exclusiva de interseções desniveladas. Já para o segundo lanço, entre o nó com a A13 e o nó da autoestrada A23, serão estudadas pelo menos intervenções associadas à criação ou reformulação de vias de aceleração e de abrandamento nos locais onde estas não existem ou apresentam extensões insuficientes. Neste âmbito, será igualmente analisada a necessidade da implementação de intervenções ao nível da sinalização e dos equipamentos de segurança, com vista ao aumento da capacidade e à melhoria das condições de circulação e segurança rodoviária, refere ainda o mesmo caderno de encargos. Ouvidos pela agência Lusa, os autarcas de Ancião e também de Pombal reconhecem a importância deste anúncio, mas esperam a poder medir o impacto quando as máquinas estiverem no terreno. A comunidade intermunicipal da região de Leiria reuniu esta terça-feira no município de Alveiazer com a administração da Unidade Local de Saúde de Coimbra para avaliar a evolução dos cuidados de saúde nos municípios do norte da região. Entre os principais temas abordados foi destacada a intenção da Unidade Local de Saúde de Coimbra de avançar com a criação de unidades de saúde familiar em Castanheira de Pera e Pedrão Grande, reforçando a capacidade da atração e fixação de médicos de família nestes territórios. António Henriques, presidente da Câmara Municipal de Castanheira de Pera, considera que esta é uma medida ajustada às necessidades do seu concelho.
4: Eu acho que é uma boa iniciativa, porque vai criar condições mais atrativas para os médicos ficarem E é um sinal muito positivo de que a ULS está empenhada nos contextos onde existe maior dificuldade para a colocação de médicos de criar, melhorar as condições para eles fixarem. Portanto, eu acho que é uma boa iniciativa e estamos completamente alinhados com o ULS de Coimbra. Nós hoje, por acaso, Luís, hoje demos as boas-vindas a uma nova médica no nosso centro de saúde. Portanto, neste momento temos todos os nossos utentes com médico de família. Temos um novo coordenador, o Dr. Sérgio. Estamos hoje a usufruir deste regulamento, assim como os outros médicos por aqui passaram. E o regulamento tem sido decisivo, no caso de muitos médicos, em escolher castanha de pera, porque, de facto, é um apoio bastante robusto para os apoiar na sua atividade.
3: A criação de unidades de saúde familiar para concelhos de baixa densidade carecem de alguma adaptação à realidade, mas para António Henriques isso não será um ponto de entrave.
4: Há aqui premissas que ainda se mantêm e, portanto, nós vamos ter que trabalhar para elas, nomeadamente o número de utentes, se bem que nós já estamos muito próximos do número de utentes exigido para atingir esse objetivo. Agora, este governo, esta nossa unidade local de saúde de Coimbra, em conjunto com o Ministério da Saúde, percebeu muito bem que estes territórios, por serem territórios do interior, são territórios também, por esses motivos e face às características sociodemográficas da nossa população, precisam de um cuidado redobrado, porque, de facto, as doenças crónicas, principalmente a nossa população mais envelhecida, são uma premência e o governo percebeu que, de facto, só conseguiríamos resolver coisas diferentes com medidas diferentes.
3: João Marques, presidente da Câmara Municipal de Pedrógão Grande, apesar de formalmente ainda não estar nada no papel, vê com bons olhos esta medida da Unidade Local de Saúde de Coimbra. Isto numa altura em que, finalmente, depois de muita luta, tem hoje 3 médicos no seu centro de saúde.
5: Deixe-me dizer e deixar aqui um elogio ao trabalho desta administração da ULS de Coimbra, porque de facto finalmente passaram da teoria à prática, não é? E passaram das promessas às ações. E de facto temos neste momento os médicos suficientes no nosso concelho para que toda a população, para que todos os utentes possam vir a ter o seu médico de família. Possam ou não, já têm. Portanto, neste momento há todas as condições para que todos os nossos utentes tenham um médico de família. Falta-nos acertar os pormenores relativamente às extensões de saúde de Vila Facá e Graça, mas temos também a garantia por parte da direção da ULS de que essas extensões vão abrir pelo menos um dia por semana. O ideal era 2 dias, não é cada uma, mas pelo menos um dia de semana por forma a responder, no básico, não é, às necessidades da população mais idosa daquelas duas freguesias.
3: João Marques, presidente da Câmara Municipal de Pedrógão Grande. Recordo que a população inscrita numa unidade de saúde familiar não deve ser inferior a 4 mil utentes, nem superior a 18 mil. 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
1: Previsão meteorológica para amanhã: céu para nublado limpo, aumento de temporário de nubosidade, vento fraco a moderado e pequena descida de temperatura. Neste momento será este Jardim com 31 graus.
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É o regresso do Clube do Sonora 2. Tornaste para o Jardim com 31 graus. De novo, bem-vindos. Um bom regresso a casa, bom lanche, se for o caso, boas férias com a sua rádio. Depois de Temper City, Luís Capaldi com esta super balada, Something in the Heaven. Se vai ao volante, boa viagem com a sua rádio.

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É a música nova de Ariana Grande. 8 that I made, you love me. Lá atrás, Hope the Light, de Taylor Swift. Mais uma convidada que atravessou o Atlântico para visitar o melhor dos palcos, incontestável. E no topo desta segunda sequência, Rolling, Don't Say That. Bom regresso a casa, quarta-feira, 8 de julho. Serraste o jardim com 30 graus. E agora os sons calientes com Shakira e Burna Boy, Die, Die. É para animar, para refrescar. Momento certo para aumentar o volume do seu rádio.

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5: 7 horas em Portugal Continental e na Madeira, são 6 nos Açores. No topo desta hora, no que diz respeito a notícias, Nuno.
6: Almada não está a conseguir captar água em quantidade suficiente para responder a todas as necessidades. O município decretou uma situação de alerta na sequência das falhas no abastecimento no concelho. A presidente da autarquia avisa que os próximos dias vão ser particularmente complicados. A empresa que desenvolveu a plataforma usada pelos professores para classificar as provas de acesso ao ensino superior nega quaisquer responsabilidades nas falhas que têm marcado este processo. Donald Trump garante que a Cimeira da NATO na Turquia decorreu em clima de união. O presidente norte-americano voltou a prometer esta tarde novos ataques em território iraniano.
5: Nesta altura no Porto estão 21 graus, 22 em Ponta Delgada, Funchal 24, Coimbra 27, 31 em Faro e 34 em Lisboa. As notícias às 7, a edição é de Nuno Rodrigues.
6: Perante as dificuldades, a Câmara de Almada decidiu decretar uma situação de alerta no município por causa das falhas no abastecimento de água neste concelho. Em comunicado conjunto com os serviços municipalizados de água e saneamento, o município adianta que vão ser reforçadas as medidas já em curso para garantir o abastecimento à população e aos serviços essenciais. João Coraceiro.
7: Hospitais, lares, bombeiros, o objetivo é assegurar que há água suficiente e vão ser ainda disponibilizados meios alternativos de abastecimento também para servir a população da Almada. Este comunicado conjunto dá ainda conta de que vai ser reforçada a articulação com os municípios vizinhos e com as entidades competentes. Com a situação de alerta, a Câmara Municipal determinou o reforço da monitorização do sistema de abastecimento e dos níveis dos reservatórios, ainda o reforço das equipas técnicas para detectar e reparar fugas e rupturas na rede. Vai aumentar também a fiscalização para prevenir consumos abusivos, desperdícios, utilizações ilegais. Entre as medidas, a Câmara de Almada e o SEMAS informam que vai haver um corte total do abastecimento em algumas zonas do concelho, entre as 10 da noite e as 6 da manhã, mas com a garantia de que os munícipes vão ser avisados com antecedência. Estas restrições ao consumo de água vão estar em vigor enquanto durar a situação de alerta. A Antena apurou, entretanto, que a Presidente da Câmara, Inês Medeiros, vai reunir amanhã com a Ministra do Ambiente por causa destas falhas de abastecimento em vários pontos do concelho. A Rádio Pública tentou ouvir a autarca, o Gabinete da Câmara remete para amanhã declarações de Inês Medeiros.
6: Talvez amanhã, acrescentou o assessor da Presidente da Câmara Municipal de Almada. No entanto, já esta tarde, em declarações exclusivas à RTP, Inês de Medeiros avisou que os próximos dias vão ser particularmente difíceis. até porque não está a ser possível captar água suficiente para responder a todas as necessidades.
8: As próximas duas semanas, e a gente espera que ao fim de uma, duas semanas já consigamos estabilizar um bocadinho, vão continuar a ser difíceis. Não estamos a conseguir captar o suficiente para o consumo que mais que duplicou este ano e sobretudo em certas zonas do nosso concelho. Fomos surpreendidos com desvios de redes onde não estávamos a contar. Hoje mesmo também já falei com a senhora ministra do Ambiente, que se disponibilizou até para vir cá, até para corrigir um bocadinho algumas declarações, porque, por exemplo, nós no PTRR, a primeira coisa que apresentámos como proposta foi um investimento de 10,7 milhões de euros para reforçar a rede.
6: A autarca de Almada diz que quer corrigir algumas declarações da ministra do Ambiente. Ao início da tarde, no Algarve, Maria da Graça Carvalho sublinhou que a Almada não tem feito os investimentos necessários no sistema de abastecimento de água. Ela lembrou também que a Almada é o município com maiores perdas de água no país na rede de abastecimento e aconselhou a autarquia a recorrer aos fundos disponíveis para reduzir perdas e modernizar as infraestruturas.
9: Em Almada, os serviços municipais são os responsáveis, tanto em baixa como em alta, do sistema de água, e há uma coisa que é evidente, não tem sido feito os investimentos necessários. Existe financiamento nos vários programas operacionais, no Sustentável 2030, mas é preciso concorrer, como aqui, por exemplo, têm feito, não é? Têm feito as propostas, têm concorrido, têm negociado, têm depois lançado os concursos. Isto está tudo muito trabalho e é assim que se consegue preparar o futuro. E a água precisa de preparar o futuro.
6: Dá trabalho, mas há fundos disponíveis para reduzir perdas e modernizar as infraestruturas. Foi esse o recado que a ministra do Ambiente deixou hoje no Algarve, ao município de Almada. As falhas no abastecimento em vários pontos do concelho têm sido uma realidade nos últimos dias. Ontem mesmo, a Unidade de Saúde Familiar Costa do Mar, na Costa da Caparica, fechou portas durante a tarde devido à falta de água. A empresa que desenvolveu a plataforma de classificação dos exames nacionais rejeita quaisquer responsabilidades nas falhas registadas nos últimos dias. Numa resposta enviada ao Jornal Expresso, a Blatt diz que não é responsável pela digitalização das provas ou por quaisquer outros procedimentos do processo de classificação dos exames. A empresa sublinha também que a plataforma se limita a disponibilizar os ficheiros recebidos aos classificadores. Esta tarde, o Bloco de Esquerda veio pedir explicações ao Ministro da Educação. Quer que Fernando Alexandre concretize de que forma pretende compensar as famílias que sejam afetadas pelas mudanças nas datas dos exames. É isso que explica o deputado único do Bloco, Fabián Figueiredo.
10: Quem planeou atempadamente as suas férias confiou no Estado. Porquê? Porque nós, durante décadas, construímos um sistema de avaliação de exames que funcionava, no qual as famílias, os professores, os alunos confiavam e tinham todas as razões para confiar este ano. Não fosse o senhor ministro Fernando Alexandre ter provocado este caos. Portanto, nós queremos saber, muito rapidamente, como é que este sistema de reembolso vai ser operacionalizado, se existe articulação entre o senhor ministro de Educação e o senhor ministro das Finanças, ou se isto é apenas mais um truque do senhor ministro Fernando Alexandre, deve essa clareza ao país.
6: Pedido de explicações do Bloco de Esquerda, também já esta tarde, Paulo Raimundo, secretário-geral do PCP, avisou que se o ministro da Educação não comparecer no Parlamento para uma audição sobre os problemas com os exames nacionais até ao final da próxima semana, o partido admite agendar um debate de urgência sobre este tema.
11: O ministro esteve hoje na Assembleia. Nós estamos cá. Podíamos ter aproveitado. Resolvimos já este problema todo, né? Mas o ministro achou que não era a altura. E, portanto, se o ministro entender manter este empurrar com a barriga para a frente, os instrumentos que temos é, se o agendamento protestativo não responder à urgência que está colocada, nós temos sempre a possibilidade de avançar com um debate de urgência na Assembleia sobre esta matéria.
6: O aviso deixado pelo secretário-geral do PCP esta tarde na Assembleia da República, por onde passou também hoje o ministro da Educação, à saída de uma iniciativa no Parlamento, Fernando Alexandre, não quis comentar as palavras do presidente da República, que pediu uma solução rápida para estes problemas. Deixou apenas uma curta mensagem garantindo que tudo está a ser resolvido.
12: Estamos a resolver tudo.
13: E como é que responde ao pedido da FEMPROV?
12: Estamos a trabalhar.
6: Curta mensagem que o ministro deixou esta tarde, quando abandonava o Parlamento. Fernando Alexandre não reagiu ao pedido de demissão da FENPROF, também não comentou as declarações do Presidente da República. Entretanto, a petição lançada no final da semana passada a pedir a anulação dos exames nacionais, sem prejuízo dos alunos, já ultrapassou nesta altura as 9 mil assinaturas, garantindo assim a discussão na Assembleia da República. Quem subscreve esta petição defende a anulação dos exames nacionais do ensino secundário devido aos problemas no processo de correção, argumentando que estas falhas técnicas comprometem a validade das provas. Para Donald Trump, a Cimeira da NATO na Turquia ficou marcada por um tremendo clima de união. Numa conferência de imprensa esta tarde, ainda em Ankara, o presidente dos Estados Unidos anunciou progressos quanto ao reforço do investimento em defesa por parte dos membros da Aliança Atlântica. Trump sublinhou também que os países estão a comprar cada vez mais equipamento aos Estados Unidos e só tem pena que as empresas norte-americanas não consigam produzir mais. Desta conferência de imprensa, Sérgio Infante, saiu também uma nova ameaça ao Irão, uma promessa de novos ataques já esta noite.
13: Donald Trump garante que está a controlar todos os desenvolvimentos na guerra com o Irão. De resto, em Ankara assegurou que já tinha previsto tudo o que está agora a acontecer. No final da Cimeira da NATO, foi questionado se a guerra agora não está num beco sem saída. O presidente norte-americano responde que não, porque o objetivo central já foi alcançado.
14: A guerra no Irão tem sido um tremendo sucesso militar e eu apenas posso responder à pergunta afirmando que não vão ter uma arma nuclear.
13: E Donald Trump insiste que os bombardeamentos da última noite serviram para diminuir ainda mais as capacidades militares iranianas. Sobre os líderes do Irão, que eram confiáveis há uma semana e agora têm o rótulo de escumalha, o presidente dos Estados Unidos lembra que são já a terceira linha de dirigentes porque as outras duas linhas foram eliminadas.
14: O nível 1 desapareceu, o nível 2 desapareceu, este é o nível 3 e eu penso que são mais racionais e não tenho a certeza se quero fazer um acordo com eles. Nós podemos fazer jogos, mas não tenho a certeza se quero fazer um acordo ou acabar o trabalho.
13: Para além do Irão, o presidente norte-americano comentou ainda a Cimeira da NATO na Turquia, diz que encontrou muito amor e união nas reuniões em Ankara, elogiou os europeus por estarem na direção certa de gastarem 5% do PIB em defesa militar e assumiu que os Estados Unidos são os grandes beneficiários ao venderem material militar à Europa e que para que isso aconteça já deu ordem às empresas de armamento para construírem mais fábricas, para dessa forma a produção quadruplicar.
6: Declarações de Donald Trump. De resto, do lado de Portugal, o primeiro-ministro anunciou na Turquia que o país vai terminar o ano com um investimento em defesa superior a 3% do produto interno bruto.
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Richard Marx, o primeiro convidado desta Hora 3 do Clube de Som. De novo, bem-vindos. Quarta-feira, 8 de julho. São as boas memórias da música, clássicos intemporais, sempre com apoio da Soprei. 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Agora os Tears for Fears, Advice for the Young at Heart.

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Africa Woosh Toto. São as grandes manhas da música, clássicos intemporais, sempre com o apoio da Sobrae. 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Agora os AHA, Antingai and Lau.

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0: Muito bem-vindos a este espaço de discos pedidos. Estamos em linha consigo, quarta-feira, 8 de julho. Pode participar e juntar-se a nós. A frase é simples: a publicidade é a alma do negócio. 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Já sabe que pode escolher a sua música e juntar uma breve dedicatória. Repito, uma breve dedicatória. Muito boa tarde. Muito boa tarde, ouvinte. Muito boa tarde. Mais uma tentativa. Muito boa tarde.
8: Boa tarde, como está?
0: Bem, muito obrigado. Falo com o nosso ouvinte.
8: João Gerinhas, é
0: um. Muito bem-vindo. Vamos à nossa frase.
8: Muito obrigado. 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
0: Certíssimo. E o tema que escolhe?
8: Os pesticidas à sua escolha.
0: Para dedicar.
8: Para si e para toda a sua família, com você, boa tarde de quarta-feira. Para todos os que trabalham na Rádio Condestável, vai para a Dona Jordina do Tramagalo.
0: Algumas dificuldades na ligação com o nosso ouvinte. Vamos fazer aqui um compasso de espera para perceber se a ligação não vai mesmo abaixo, para o nosso ouvinte poder continuar com a dedicatória. Bom, de facto, problemas com a ligação, mas seguimos com pesticida, Sol de Caparica.

0: 10 minutos depois das 20 horas, muito boa tarde.
1: Ora, viva Hugo, boa tarde. Como
0: falo,
1: está?
0: Bem, obrigado. Falo com a nossa ouvinte.
1: Com a Georgina, do Tramagali.
0: Muito bem-vinda. Vamos à nossa
1: muito
0: frase.
1: Obrigada. Vamos sim. 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
0: O próximo tema com a dedicatória.
1: Olha, vai já para si com um beijinho, um bom trabalho para todos os seus colegas e um bom jantar. Vai aqui para os meus, estou aqui na minha filha, tenho aqui a minha Anitta doente, está melhorzinha, graças a Deus. Vai para os meus genros que também estão aqui, para as minhas netas também vieram abaixo, para toda a minha família. Vai também já para as ojeirinhas, caiu, deixou cair, olha, entrei eu logo. Vai também para a Dona Leonor do Ancião com um beijinho, para toda a família. Vai para a Dona Maria, para a Dona Maria do Rosário de Provença Nova. Vai para o Senhor António do Coice e Maria Adília. Um beijinho para ambos. Vai para o Sr. António de Tomar e família. Para o Sr. António Manuel da Marinha Grande, com um grande beijinho para este amigo também. A Dona Quitéria, bem crenças e muito obrigada, que manda sempre as melhores aos meus doentes. E já estou a ficar. Boa ainda não estou, mas já estou, graças a Deus. E vai para a Gualdina e vai para todos, para toda a gente que estiver a ouvir esta grande rádio. Um beijinho para todos, uma santa noite. Um bom jantar para toda a gente e para si. Um bom jantar, um bom trabalho e olha, até à próxima. Muito obrigada, Hugo.
0: Até à próxima oportunidade. Uma ótima noite e...

0: 14 minutos depois das 20 horas. Muito boa tarde.
1: Olá, boa tarde, Sr. Rafael. Boa tarde a todos os ouvintes. Rádio Cristóvão, Paulo da Marinha Grande e chamo António Manuel Ramos.
0: Ora, muito bem-vindo. Vamos à nossa frase.
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0: Zé Amaro, para dedicar.
1: Ora, para a Maria Leonor, depois de Florencia, um beijinho para ela, um beijinho aqui de irmã, um grande abraço ao seu filho Lídio e o outro para o outro que está fora a trabalhar. Lá para a Joaquina Dias Gavião, Dona Quitéria e Bem Crença e Família, Maria Rosa lá em cima da Amarante, um beijinho para ela, um grande abraço ao seu filho Carlos, Manuel António Rui Miau, Dona Cristina Soares em Ponte Sora, Adório Fernando e toda a família BT em Pinheiro do Junho, um grande abraço para aquela gente. Dona Jorgina com um beijinho e as melhores da filha do Gero, Maria Lourdes Oliveira de Cachau Vida, minha madrinha da Rádio Cristóvão, um grande beijinho para ela e vai um grande abraço para o seu marido Carlos, Carlos Amieira do Tejo, Sr. Carlos de Assuas Princesas em Torres Vedras, Sr. Carlos Padre e Família, tudo bom para esta gente. A Dona Maria Afonso também com um beijinho de respeito de ambos de Castelo Branco, vai para a Joaquina Serra em Porto Alegre, Jorginhas de Oledo, as melhores para ele, Joaquim Lopes em Paulo, Sr. António Cravo e família, e o meu grande amigo Manuel Ramos, um grande abraço, um beijinho à Dona Rosália e um grande abraço para o seu filho. Para si, bom programa e até logo à noite, se Deus quiser.
0: Até uma próxima oportunidade, uma ótima noite e boa audição. Agora o Zé Amaro.

0: Avançamos para o telefone, recebemos mais uma participação. Muito boa tarde. Viva, falo com a nossa ouvinte.
1: Maria Leonor, depois a Flores Ancião.
0: Muito bem-vinda, vamos na nossa frase.
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0: Tony de Matos, para dedicar.
1: Ao meu filho, às minhas manas, ao Sr. António Manuel da Marinha Grande, ao Sr. Manuel Ramos de Vila Velha da Roda, ao esposo e ao filhote Carlitos, Dona Natália da Corticeira, Sr. António Cravo do Mar, Dona Georgina do Tramagal e sua família, Sr. Geirinhas, Dona Quitéria de Bem-Crenças, Sr. Eduardo Gomes de Santarém, Dona Adil e o Sr. Manuel Raul do Lar do Curso, e para os meus locutores preferidos, o Rafael, Menina Nandinha, o Sr. José Carlos. Para todos um beijinho muito grande, um resto de dia com saúde. E ao Sr. Hugo, muito obrigado e até amanhã, se Deus quiser.
0: Até uma próxima oportunidade, uma ótima noite e boa audição.

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0: Estamos em linha consigo, segunda parte, 274-800-021, o número de serviço que pode utilizar para participar e juntar-se a nós. Mais alguém, muito boa tarde.
1: Olá, sou Hugo.
0: Viva, falo com o nosso ouvinte.
1: Manuel Raul, Centro Social, para cá, São António.
0: Bem-vindo, vamos à nossa frase.
1: A publicidade é a alma do negócio, e vista na Rádio Comercial, que é um bom investimento.
0: E o tema que escolhe?
1: Escolha vocês.
0: E a dedicatória? Sim, vamos à dedicatória para a musiquinha.
1: A dedicatória é para todo o auditório, que hoje não tenho vagar, que vou para uma festa.
0: Ah, muito bem. Boa festa então e boa audição.
1: Nem cheguei a ouvir nada.
0: Fica para a próxima.
1: É só para participar.
0: Com certeza, e fez muito bem. Até à próxima oportunidade, uma ótima noite e boa audição.

0: De regresso ao telefone ao 274-800-021. Muito boa tarde.
1: Olá, muito boa tarde.
0: Viva, falo com a nossa ouvinte.
1: Joaquina Dias do Gavião.
0: Ora, muito bem-vinda. Vamos receber... Aliás, vamos à nossa frase.
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0: Summer com Back to Friends, dedicatória.
1: Olha, é para dedicar para ti, para todos os meus amiguinhos e amiguinhas, e as melhoras a todos os doentes, uma boa noite para todos e beijinhos. E para si, olha, uma boa noite, muito obrigada e até uma próxima.
0: Muito obrigado, uma ótima noite e boa audição. Summer com Back to Friends.

0: Samber, Back to Friends, muito boa tarde.
1: Boa tarde, Sr. Hugo.
0: Viva, fala agora com o nosso ouvinte.
1: Pedro Miguel da Comenda.
0: Bem-vindo, vamos à nossa frase.
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0: O Starlight, daqui a pouco, a dedicatória.
1: Para a minha senhora Angélica, para a senhora Adília do Curso, para o senhor João de Torres das Varas, para a senhora Joaquina Dias de Gavião e obrigado que deixou a linha aberta, para o senhor Manuel Ramos de Vila Velha de Roda, para o Paz Eduardo Valhascos, para a senhora Churugo, boa tarde, muito gosto de ouvi-lo e até amanhã se Deus quiser.
0: Muito obrigado, uma ótima noite e boa audição. Seguimos com o Starlight, a canção da família. Estamos em linha consigo até às 21 horas. A frase é simples, a publicidade é a alma do negócio. 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

0: Estamos em linha consigo, última parte, 274-821, é o nosso número de serviço. Já sabe que pode participar e juntar-se a nós neste espaço de discos pedidos. Muito boa tarde. Muito boa tarde, ouvinte. Muito boa tarde. Ouvinte, muito boa tarde. Acho que é o nosso ouvinte do Paulo, que está do outro lado da linha. Muito boa tarde. Viva. Eu até adivinho, falo com o nosso ouvinte.
1: Joaquim Lopes do Paulo.
0: Bem-vindo. Vamos à nossa frase.
1: A publicidade é a alma do negócio. Existe em publicidade na rádio comercial, que é um bom investimento.
0: E o tema que escolhe?
1: Ava.
0: Para dedicar.
1: João José do Porto Santo e Família, Paulo Doreiros, Eduardo dos Medicamentos, Bernardina e Maria José Chambel de Abrantes.

0: 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Falta de não há de velhascos, dois jardins de Tamagalas, os meus para filho e para o genro, Lourinha de Alcaínes, não me tem Alcaínes e família, Sr. Afonso da Conceição, as meus para eles, Dona Conceição de Sabogueiro, António Costa de Baixo de Cima, Joaquim Dias do Gardião, António Matos de Loda, Dona Isabel de todas as vagens, as melhores para ela, Rosário Bento de Évora e Minas de Marrado e Isabel Simões de Marrado também, para toda a linha da amizade, para quem estiver de Presidente dos Parabéns, para quem estiver de Vento Rápido, senhoras, uma boa noite. A condução do meu programa e até logo.
1: Obrigado. Até uma próxima oportunidade, uma ótima noite e boa audição. Os ABBA.

0: De regresso ao telefone, muito boa tarde.
1: Boa tarde, Rafael.
0: Viva, falo com o nosso ouvinte.
1: Eduardo Gomes, Santarém.
0: Bem-vindo, vamos à nossa frase.
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0: Amy Winehouse, dedicatória.
1: A dedicatória é para todas as minhas amiguinhas e amiguinhos. Beijinhos para elas e abraços para eles. Que é para dar lugar a outro, ficar para as minhas tartarugas, isso é. Ali vai um grande beijinho para aquela amiguinha que está na minha lista, que é a Joaquina Dias do Gavião.
0: Muito bem, fica feita.
1: Para ela e para a família.
0: Com certeza, muito obrigado. Uma ótima noite e boa audição.

0: Avançamos para o telefone, a última participação. Muito boa tarde.
1: Boa tarde, senhor. Boa tarde, tudo bem?
0: Bem, obrigado. Falo com a nossa ouvinte.
1: Quitéria Mengrença.
0: Bem-vinda. Vamos à nossa frase.
1: 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Faça a publicidade no rádio quando estava, que é um bom investimento.
0: Fever's com dedicatória.
1: Vai já, hoje vai para os meus amiguinhos e amiguinhas todas, para o senhor e os seus familiares, e para vocês aí. Mas vai muito especial para o senhor, meu marido, com um beijinho muito grande da esposa, dos netinhos e dos filhos. Tudo bom, para o ano estejamos cá outra vez. Para o senhor, um beijinho e tudo bom, e até à próxima.
0: Muitos parabéns para todos os aniversariantes, uma ótima noite e boa audição. Ponto final neste espaço de discos pedidos, às 21 horas, a não perderem a informação local e regional. Uma ótima noite, continua com a Contestável.

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5: A Infraestruturas de Portugal vai investir 2,4 milhões de euros para estudos de requalificação do IC8 entre Pombal e Vila Velha de Ródão. Designado de aquisição de serviços para aumento da capacidade do troço entre Pombal e Vila Velha de Ródão, numa extensão de 100 km e respectiva requalificação, este concurso tem um prazo de elaboração de 720 dias. O caderno de encargos para aquisição de serviços de elaboração do estudo prévio e estudo de viabilidade técnica indica que para o primeiro sublanço entre o nó do EC2 e o nó da autoestrada A13 será desenvolvida uma solução de requalificação através da execução de uma variante. Esta será dotada de características compatíveis com um itinerário complementar, visando assegurar níveis de serviços adequados, desviar o tráfego de passagem das localidades atravessadas, em particular o tráfego de pesados, e melhorar as condições de circulação e segurança rodoviária, adianta o mesmo caderno de encargos. Esta solução vai permitir igualmente uniformizar as condições de exploração do corredor, promovendo uma maior fluidez de tráfego e privilegiando a existência exclusiva de interseções desniveladas, pode ler-se ainda no mesmo documento. Já para o segundo sublanço, entre o nó da A13 e o nó da A23, serão estudadas pelo menos intervenções associadas à criação ou reformulação de vias de aceleração e de abrandamento nos locais onde estas não existam ou apresentem extensões insuficientes. Neste âmbito, será igualmente analisada a necessidade da implementação de intervenções ao nível da sinalização e dos equipamentos de segurança com vista ao aumento da capacidade e também da melhoria das condições de circulação e segurança rodoviária, refere ainda o mesmo caderno de encargos. Ouvidos pela agência Lusa, os autarcas de Ancião e de Pombal reconhecem a importância deste anúncio, mas esperam poder medir o impacto quando as máquinas estiverem no terreno. A Comunidade Intermunicipal da Região de Leiria reuniu esta terça-feira no município de Alveiazer com a administração da Unidade Local de Saúde de Coimbra para avaliar a evolução dos cuidados de saúde nos municípios do norte da região. Entre os principais temas abordados, foi destacada a intenção da OLS de Coimbra de avançar com a criação de unidades de saúde familiar em Castanheira de Pera e Pedrógão Grande, reforçando a capacidade da atração e fixação de médicos de família nestes territórios. António Henriques, presidente da Câmara Municipal de Castanheira de Pera, considera esta uma medida ajustada às necessidades do seu concelho.
6: Acho que é uma boa iniciativa, porque vai criar condições mais atrativas para os médicos ficarem no concelho. E é um sinal muito positivo de que a ULS está empenhada nos concelhos onde existe maior dificuldade para a colocação de médicos de criar, melhorar as condições para eles fixarem. Portanto, eu acho que é uma boa iniciativa e estamos completamente alinhados com o LDS de Coimbra. Nós hoje, por acaso, demos as boas-vindas a uma nova médica no nosso centro de saúde. Portanto, neste momento temos todos os nossos utentes com médico de família. Temos um novo coordenador, o Dr. Sérgio, estão os dois a usufruir deste regulamento, assim como os outros médicos por aqui passaram, e o regulamento tem sido decisivo, no caso de muitos médicos, em escolher Castanha de Pera, porque de facto é um apoio bastante robusto para os apoiar na sua atividade.
5: A criação de unidades de saúde familiar para concelhos de baixa densidade carecem de alguma adaptação à realidade, mas para António Henriques isso não será, por certo, um entrave.
6: Há aqui premissas que ainda se mantêm e, portanto, nós vamos ter que trabalhar para elas, nomeadamente o número de utentes, se bem que nós já estamos muito próximos do número de utentes exigido para atingir esse objetivo. Agora, este governo, esta nossa unidade local de saúde de Coimbra, em conjunto com o Ministério da Saúde, percebeu muito bem que estes territórios, por serem territórios do interior, são territórios também, por esses motivos e face às características sociodemográficas da nossa população, precisam de um cuidado redobrado, porque, de facto, as doenças crónicas, principalmente a nossa população mais envelhecida, são uma premência e o governo percebeu que, de facto, só conseguiríamos resolver coisas diferentes com medidas diferentes.
5: João Marques, presidente da Câmara Municipal de Pedrógão Grande, apesar de formalmente ainda não estar nada no papel, vê com bons olhos esta medida da Unidade Local de Saúde de Coimbra, isto numa altura em que, finalmente, depois de muito lutar, tem hoje 3 médicos no Centro de Saúde de Pedrógão Grande.
7: Deixe-me dizer e deixar aqui um elogio ao trabalho desta administração da OLS de Coimbra, porque de facto finalmente passaram da teoria à prática, não é? E passaram das promessas às ações. E de facto temos neste momento os médicos suficientes no nosso concelho para que toda a população, para que todos os utentes possam vir a ter o seu médico de família. Possa ou não, já tem. Portanto, neste momento há todas as condições para que todos os nossos utentes tenham médico de família. Falta-nos acertar os pormenores relativamente às extensões de saúde de Vila Facá e Graça, mas temos também a garantia por parte da direção da ULS de que essas extensões vão abrir pelo menos um dia por semana. O ideal era 2 dias, não é cada uma, mas pelo menos um dia de semana por forma a responder, no básico, não é, às necessidades da população mais idosa daquelas 2 freguesias.
5: Lembro que a população inscrita numa unidade de saúde familiar não deve ser inferior a 4 mil utentes, nem superior a 18 mil. Por sua vez, a lista individual de cada médico e enfermeiro de família deve ter uma dimensão mínima de 1.917 utentes.

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1: 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Previsão meteorológica para amanhã, céu muito nublado limpo, aumento temporário de nebulosidade, possibilidade de ocorrência de trovado e água ser dispersos, vento fraco a moderado e pequena descida de temperatura. Neste momento, Serraste um Jardim com 25 graus.
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1: São 22 horas.
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3: Muito boa noite, são 23 horas.
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5: A Infraestruturas de Portugal vai investir 2,4 milhões de euros para estudos de requalificação do IC8 entre Pombal e Vila Velha de Ródão. Designado de aquisição de serviços para aumento da capacidade do troço entre Pombal e Vila Velha de Ródão, numa extensão de 100 km e respectiva requalificação, este concurso tem um prazo de elaboração de 720 dias. O caderno de encargos para aquisição de serviços de elaboração do estudo prévio e estudo de viabilidade técnica indica que para o primeiro sublanço entre o nó do EC2 e o nó da autoestrada A13 será desenvolvida uma solução de requalificação através da execução de uma variante. Esta será dotada de características compatíveis com um itinerário complementar, visando assegurar níveis de serviços adequados, desviar o tráfego de passagem das localidades atravessadas, em particular o tráfego de pesados, e melhorar as condições de circulação e segurança rodoviária, adianta o mesmo caderno de encargos. Esta solução vai permitir igualmente uniformizar as condições de exploração do corredor, promovendo uma maior fluidez de tráfego e privilegiando a existência exclusiva de interseções desniveladas, pode ler-se ainda no mesmo documento. Já para o segundo sublanço entre o nó da A13 e o nó da A23, serão estudadas pelo menos intervenções associadas à criação ou reformulação de vias de aceleração e de abrandamento nos locais onde estas não existam ou apresentem extensões insuficientes. Neste âmbito, será igualmente analisada a necessidade da implementação de intervenções ao nível da sinalização e dos equipamentos de segurança com vista ao aumento da capacidade e também da melhoria das condições de circulação e segurança rodoviária, refere ainda o mesmo caderno de encargos. Ouvidos pela agência Lusa, os autarcas de Ancião e de Pombal reconhecem a importância deste anúncio, mas esperam poder medir o impacto quando as máquinas estiverem no terreno. A Comunidade Intermunicipal da Região de Leiria reuniu esta terça-feira no município de Alveiazer com a administração da Unidade Local de Saúde de Coimbra para avaliar a evolução dos cuidados de saúde nos municípios do norte da região. Entre os principais temas abordados, foi destacada a intenção da OLS de Coimbra de avançar com a criação de unidades de saúde familiar em Castanheira de Pera e Pedrógão Grande, reforçando a capacidade da atração e fixação de médicos de família nestes territórios. António Henriques, presidente da Câmara Municipal de Castanheira de Pera, considera esta uma medida ajustada às necessidades do seu concelho.
6: Acho que é uma boa iniciativa, porque vai criar condições mais atrativas para os médicos ficarem no concelho. E é um sinal muito positivo de que a ULS está empenhada nos concelhos onde existe maior dificuldade para a colocação de médicos de criar, melhorar as condições para eles fixarem. Portanto, eu acho que é uma boa iniciativa e estamos completamente alinhados com o LDS de Coimbra. Nós hoje, por acaso, demos as boas-vindas a uma nova médica no nosso centro de saúde. Portanto, neste momento temos todos os nossos utentes com médico de família. Temos um novo coordenador, o Dr. Sérgio. Estão os dois a usufruir deste regulamento, assim como os outros médicos por aqui passaram, e o regulamento tem sido decisivo no caso de muitos médicos em escolher Castanha de Pera, porque de facto tem um apoio bastante robusto para os apoiar na sua atividade.
5: A criação de unidades de saúde familiar para concelhos de baixa densidade carecem de alguma adaptação à realidade, mas para António Henriques isso não será por certo um entrave.
6: Há aqui premissas que ainda se mantêm e portanto nós vamos ter que trabalhar para elas, nomeadamente o número de utentes, se bem que nós já estamos muito próximos do número de utentes exigido para atingir esse objetivo. Agora, este governo, esta nossa unidade local de saúde de Coimbra, em conjunto com o Ministério da Saúde, percebeu muito bem que estes territórios, por serem territórios do interior, são territórios também, por esses motivos e face às características sociodemográficas da nossa população, precisam de um cuidado redobrado, porque, de facto, as doenças crónicas, principalmente a nossa população mais envelhecida, são uma premência e o governo percebeu que, de facto, só conseguiríamos resolver coisas diferentes com medidas diferentes.
5: João Marques, presidente da Câmara Municipal de Pedrógão Grande, apesar de formalmente ainda não estar nada no papel, vê com bons olhos esta medida da Unidade Local de Saúde de Coimbra, isto numa altura em que, finalmente, depois de muito lutar, tem hoje 3 médicos no Centro de Saúde de Pedrógão Grande.
7: Deixe-me dizer e deixar aqui um elogio ao trabalho desta administração da OLS de Coimbra, porque de facto finalmente passaram da teoria à prática, não é? E passaram das promessas às ações. E de facto temos neste momento os médicos suficientes no nosso concelho para que toda a população, para que todos os utentes possam vir a ter o seu médico de família. Possa ou não, já tem. Portanto, neste momento há todas as condições para que todos os nossos utentes tenham um médico de família. Falta-nos acertar os pormenores relativamente às extensões de saúde de Vila Facá e Graça, mas temos também a garantia por parte da direção da ULS de que essas extensões vão abrir pelo menos um dia por semana. O ideal era 2 dias, não é cada uma, mas pelo menos um dia de semana por forma a responder, no básico, não é, às necessidades da população mais idosa daquelas 2 freguesias.
5: Lembro que a população inscrita numa unidade de saúde familiar não deve ser inferior a 4 mil utentes, nem superior a 18 mil. Por sua vez, a lista individual de cada médico e enfermeiro de família deve ter uma dimensão mínima de 1.917 utentes.
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3: Previsão meteorológica para amanhã: céu pouco nublado ou limpo, aumento de temporário de nebulosidade durante a tarde, com a possibilidade de ocorrência de trovoada e aguaceiros dispersos, vento fraco a moderado e pequena descida da temperatura, em especial da máxima.
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0: Muito boa noite para todos, a Linha da Amizade está de regresso, seguimos todos juntos até à 1 da manhã, já sabe que pode participar através do 274-800-021 e enviar a sua SMS através do 965-109-674. Primeira participação, muito boa noite.
1: Olá, boa noite, sou o Rafael.
0: Viva, fala com o nosso ouvinte.
1: Aqui é o António Manuel Ramos, fala da Marinha Grande.
0: Muito bem-vindo. Da Moody Blues, no início deste espaço, a dedicatória.
1: Vai para a Joaquina Dias do Rio Pinhão, vai para a Dona Rosa, lá em, Maria Rosa, lá em cima da Marante, um beijinho para essa senhora, uma grande abraço ao seu filho, Carlos. Vai também para a Dona Quitéria Espanhola em Bem-Crença, Manuel António de Vinhal, a Dona Cristina Soares em Pontessora, a Dória, o Fernando e Figueiredo dos Vinhos, toda a família BT e para aquela gente toda a Figueiredo dos Vinhos. Vai para a Dona Jorgina com um beijinho e a senhora da filha do Gerro, a minha madrinha da Rádio Constal, Maria de Luz Oliveira, que está a ouvir, um beijinho para ela, um grande abraço ao seu marido Carlos, Carlos Amieira do TG Família, senhor Carlos e as suas princesas em Torres Veras, senhor Carlos Padeiro e família em Castelo Branco e Dona Maria Afonso também de Castelo Branco, Joaquim Nassar em Porto Alegre, António Segurador Costa do Cano, António Cravo e família em Tomar, Joaquim Lopes em Pavu, Jorginhas do Oleto, que é as melhores, e o meu grande amigo Manuel Ramos, um grande abraço, Manuel, um beijinho à Rosário e um grande abraço ao seu filho Carlos para si, desse seu admirador e com devido respeito, uma boa noite, um bom programa. E até amanhã, se Deus quiser.
0: Fica feita a dedicatória, uma ótima noite e boa audição da Moody Blues nos próximos minutos.

0: Monday Blues e a próxima participação. Muito boa noite. Muito boa noite, ouvinte.
1: Carlos Dias, estendido a todos os Vedas.
0: Muito bem-vindo, vamos receber Modern Talking, a sua dedicatória.
1: Dedicar aqui às minhas princesas, vai para o Hugo e para a família, para a dona a Maria do Rosário, o amigo Luís, agora vai para o Sr. Manuel Ramos e para toda a família, o Sr. Manuel do Poço e todos os utentes lá, Dona Joaquina Dias do Gavião, o Sr. Fernando Silva, o Sr. António da Marinha Grande, olha aí, o que é que falta? Olha, para toda a auditória, só uma pergunta, qual foi que eu não consegui captar quem cantou essa música antes?
0: The Moody Blues, Nights in White Satin. The Moody Blues. O tema chama-se Nights in White Satin.
1: Sim. Pois é, vê se alguém é preciso,
0: com certeza.
1: Alguém faz 38 anos casado.
0: Com certeza.
1: É uma boa escolha.
0: Fica então feita a dedicatória. Uma ótima noite e boa audição. Modern Talking.

0: regresso ao telefone antes da próxima pausa comercial. Muito boa noite.
1: Olá, boa noite, Hugo.
0: Viva, falo com o nosso ouvinte.
1: Com o Carlos do Calvário Amarante.
0: Muito bem-vindo. Vamos à dedicatória para o próximo tema.
1: Sim, beijão, um abraço já para si e vai para toda a sua família. Tenha uma boa semana, um burguês a casa. E vai para todos os trabalhos aí na rádio. E vai para todos, estão parabéns. Vai para a minha mãe e irmãos. Vai para o BT Filósofo, um abraço para ele. E para a esposa, para os filhos da sua família, para os pais. E vai também para a Miguel, para ele, para toda a família dele e para os colegas dele. E vai para o Sr. António Manuel Ramos, um abraço para ele e para toda a família. E obrigado pela dedicatória. E vai também para o Manuel Ramos de Bilroda, para ele e para a esposa, para a filhote e para toda a família. Vai para a Jorzina, vai para o Sr. Artur, vai para o Sr. Justino, vai para o Sr. Carlos Padeiro, para ele e para toda a família. E para todos que falem em nosso nome daqui do Norte. Mando um abraço para eles, tudo bom, uma boa semana e desejo uma boa semana. Até uma próxima, tá, o Rafael?
0: Até uma próxima oportunidade, uma ótima noite e boa audição.
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0: próxima participação. Muito boa noite.
1: Boa noite, Nelson Coelho.
0: Viva, falo com o nosso ouvinte.
1: A Dona Rosa de Calvário Amarante.
0: Muito bem-vinda. Vamos ver qual é a sua escolha musical.
1: Pode ser Maria Lisboa.
0: E a dedicatária?
1: Desculpa. Vai para o menino Hugo, vai para toda a sua família e vai também para a Roseirinha, vai para todos os que trabalham nessa rádio. Vai para quem estiver de parabéns, muitos parabéns. Hoje vou ser breve, também estou apontada. Vai um beijinho para os meus amiguinhos e amiguinhas, para quem já falou, para quem vai falar. Tudo bom, vai para as minhas senhoras e netos. Tudo bom e até amanhã, se os quiser. Beijinho, beijinho.
0: Até uma próxima oportunidade, uma ótima noite e boa audição. A Maria Lisboa.

0: Mais uma participação do outro lado da linha. Muito boa noite.
1: Boa noite.
0: Viva, fala agora com o nosso ouvinte.
1: Joaquim Lopes de Paúl.
0: Ora, muito bem-vindo. Vamos receber e recordar os Queen, a sua dedicatória.
1: Vai para o Sr. António Costa de Baixo de Cima, Joaquim Dias do Gavião, António Matos de Loda, Irmínia Isabel Simões de Marrado, Dona Isabel da Torre das Vagas de Mendes para ela, Rosário Bento de Évora, João José de Porto Santo, Paulo de Oleiros, Eduardo dos Medicamentos, Bernardino e Maria José Chambel de Abrantes, Isilda e Dona Maria de Luz do Tachos, Manuel Ramos, Vida Ventral de Família, António Manuel da Manhã Grande, Carlos Amias do Tejo, Maria de Luz Oliveira de Castelo de Vida, Senhores para o Marido, Amigo Carnaval do Pereiro, Maria José, Paulo Januário de Velhasques, Dona Georgina de Tamagalas, Melhores para o Genro e para a filha, Manuel Mitra em Alcaíns e Família, Glorinha de Alcaíns, Sr. Afonso da Conceição, as melhores para ele, Dona Conceição de Sabegueiro, Arturo Costa do Canto, Justina Soares de Montessor, Maria de Jesus Cristal de Vida, Dona Cultura do Carpinteiro, João Monte de Tabalho e Parafuso. Para toda a linha da amizade, para quem estiver a fazer anos dos parabéns, para quem estiver doente rápido, senhores. Para a Dona Maria do Rosário, um beijinho. E também para os netos. Para toda a linha da amizade, para quem estiver a fazer anos dos parabéns. E até amanhã, se quiser, uma boa noite.
0: Até uma próxima oportunidade.
1: Começando o meu programa.
0: Muito obrigado, uma ótima noite e boa audição. Os Queen, Heaven for Everyone.

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2: Estamos sempre consigo. Próxima participação, muito boa noite.
3: Boa noite, Sr. Hugo.
2: Viva, falo com a nossa ouvinte.
3: Querido Sérgio das Fontanhas, Santo André das Tejeiras.
2: Muito bem-vinda, vamos receber o Roberto Carlos, a sua dedicatária.
3: É para dedicar a Sr. Hugo, a toda a sua família, para a Dona Rosarinha, para a Nina Fernandinha, para todos que fazem o programa da Rádio Condestável, vai para a Dona Rosete Casal de Algas de Brão, para o Sr. Carlos da Amieira do Teixe, Dona Servina das Aradas, e para todos que estão a ouvir a Rádio Condestável, um beijinho para todos, um beijinho também para si, e uma boa noite e até amanhã, se quiser. Muito obrigado.
2: Muito obrigado, uma excelente noite e boa audição. Roberto Carlos.

0: Roberto Carlos e a última participação desta hora. Muito boa noite.
1: Boa noite. E agora está aí, desse lado.
0: Muito bem-vindo à antena. Vamos ter aqui a estreia do novo tema do Chave de Ouro. Chama-se O Meu Telemóvel, a dedicatária.
1: Pedi a Arias, conheço, um beijinho. E pedi a aos doentinhos, as melhoras para ele. E pedi a toda a gente, estou a dar para eles e para elas, esteja tudo incluído. E pedi a aos taxistas, aos bombeiros e aos padeiros também todos. E para si também, olha, o resto de boa noite e um regresso à asa, tudo bom. E até amanhã.
0: Até à próxima oportunidade, uma ótima noite e boa audição. Seguimos com Chave de Ouro. Depois das 0 horas, regressamos e, claro, vamos recuperar este tema para podermos ouvir a música por completo.

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1: Uma ótima madrugada, quinta-feira, 9 de julho. Recebemos então o novo tema de hoje, Chave de Ouro, o meu telemóvel. Música que não tivemos a oportunidade de ouvir por completo no fecho da hora 1. E o 274-800-021 à vossa inteira disposição. E assim...

0: Mais uma participação do outro lado da linha. Muito boa noite.
1: Olá, Hugo, boa noite.
0: Viva, falo com a nossa ouvinte.
1: Isabel, doutor das Vargas.
0: Bem-vinda, vamos receber André Sardê, dedicatória.
1: Olha, para mim, para o meu marido, para os meus amores e para as minhas princesas, para os meus manos, para as minhas amiguinhas, as vaquinhas do Gavião com beijinho, Lourdinhas, um beijinho grande, espero que esteja tudo mais calmo. Um beijinho muito grande, minha querida. A Dina, também um beijinho para ela, para as princesas, para os meninos e o pequenino, um grande beijinho. Vai para Sozinho do Tramagal, também um beijinho muito grande, para toda a família, as melhores, lá para quem está doente. Uma boa noite muito boa para essa família toda. E vai para a Glorinha também com um beijinho, para a Hermina de Marraço também com um beijinho grande para a família toda. E agora para os meus amiguinhos, vai. O Sr. Manuel Vida Beda de Roda, um beijinho lá para casa, para todos, uma boa noite, com muita saúde e muita paz. Para o Joaquim do Paú, também, com um beijinho de boa noite. O Manuel António de Leão, também, um beijinho para ele. Para o Carlos Padeiro, beijinho. E para as melhoras da Maria, beijinho lá para as meninas todas. E vai para aquela família do Amarante, que eu gosto muito de ouvir, beijinho grande para essa família. E vai para toda a gente que tiver a ouvir, para aquela amiga do Ponto Sul também um beijinho, e para si, um beijinho grande para si, para a sua mãe, e um bom regresso a casa, e tenham todos uma santa noite, com muita paz.
0: Muito obrigado, uma ótima madrugada e boa audição. Até uma próxima oportunidade. É André Sardé.

0: Rumo ao telefone 274-800-021. Muito boa noite.
1: Boa noite.
0: Viva, falo com a nossa ouvinte.
1: Aqui do Alentejo, Maria Dolores Olivença, de Castelo de Vida.
0: Ora, muito bem-vinda à antena. Vamos receber e recordar a Maria Amélia Provença, a dedicatária.
1: Sim, sempre o meu querido fado, confesso. Vou dedicar especialmente para si, com um grande beijinho, para a sua mãe igual, para todos os seus colegas. Nunca esquecendo a nossa amiguinha Maria do Rosário, toda a família, para os seus queridos netinhos. Para as minhas priminhas, Georgina, as melhores dos seus doentes, prima Dina, tudo bom, um beijinho grande para os seus netinhos. A prima Isabelinha, ouvi a falar agora, foi só quando eu liguei agora ao rádio. Diz que espera que está, isto aqui não, em casa não está nada bem, Isabelinha. Não esperava isto ter piorado.
0: Sim, mas vamos falar de coisas positivas, ter fé e confiança, portanto, apenas coisas positivas, não vamos falar de outras coisas, sem ser coisas positivas. Sim.
1: Para a prima Maria Rosa, para a Mana, e para a Mana Heroína de Marrazes, para o Casal Ramos e a Lavalha de Rodão, beijinhos especialmente para o vosso Carlitos, para os meus afilhados Dora e Ferreira, António Ramos, da Marinha Grande, um beijinho para os três. Sr. Joaquim Lopes do Paúl, e vai ai, para as longeirinhas também as melhoras, e vai para todas as pessoas que. Ai, para a Joaquina de Gavião, beijinho, amiga, e vai para todas as pessoas amigas que estejam a ouvir, especialmente para todos os ventinhos que estejam a ouvir também, e até amanhã, e uma santa noite, e boa noite, mais uma vez, beijinhos, e até amanhã, se vos quiser. Obrigada.
0: Fica feito o dedicatório, uma ótima madrugada e boa audição. Seguimos com Maria Amélia Provença, o tema Confesso.

0: próxima participação. Muito boa noite. Muito boa noite, ouvinte.
1: Boa noite, sou Alexandre Sobreira.
0: Participação de Sobreira Formosa no Conselho de Proença Nova, muito bem-vindo. Os Choradores, daqui a pouco, é a sua escolha musical, a dedicatória.
1: Dedicatória lá para a Manina da Sertã, para o pessoal, para os ouvintes e participantes que estão a participar e ouvir, para o pessoal aqui da Sobreira e para Proença Nova, para toda a gente. E para si também, com o resto, um bom programa e obrigado.
0: Muito obrigado, uma ótima noite e boa audição. É a habitual pausa comercial, depois, Fora de Horas.
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0: Rumo ao telefone, muito boa noite.
1: Olá, senhor, boa noite.
0: Viva, falo com a nossa ouvinte.
1: Bernardina de Abrantes.
0: Muito bem-vinda. Vamos saber qual é a sua escolha musical?
1: A Roberto Carlos, das Baleias.
0: E a dedicatária?
1: A dedicatória dá para o senhor Hugo, para todos os nossos ouvintes e participantes, para todas as pessoas que eu costumo dedicar. Um beijinho para a dona Luz e as mulheres do senhor Carlos. Muita força, igualmente para a Isabelinha, igualmente para a Maria Ramos e família, para todos os nossos doentinhos, com rápidas melhoras. E um beijinho para si, senhor Hugo, para a sua mãe, uma boa noite e um bom descanso para vocês todos.
0: Fica feita a dedicatória, uma ótima noite e boa audição.
1: Obrigada, senhor Hugo.
0: Muito boa noite. Roberto Carlos, as Baleias.

0: As Baleias, do Roberto Carlos, e a próxima participação. Muito boa noite.
1: Olá, Hugo.
0: Viva! Agora falo com a nossa ouvinte.
1: Com a Natália da Codiceira.
0: Bem-vinda, falo com a nossa... Vamos saber qual é a sua escolha musical?
1: Amália Rodrigues, Gaivota.
0: Para dedicar.
1: Para alguém que me está a ouvir, para o Manuel Ramos e Rosária e Carlitos, Vila Velha de Roda. Para a Jorgina do Tramagal, continuação das melhoras dos doentes lá de casa. Para a Quitéria de Bem-Crenças, para o resto dos meus amigos e amiguinhas, que já devem estar a dormir. Para todos, muitos beijinhos, muita saúde e tudo bom. E para ti, olha, um beijinho, um bom regresso a casa e até uma próxima.
0: Até uma próxima oportunidade, uma ótima noite e boa audição. Habitual pausa comercial depois, Amália Rodrigues.
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0: Amália Rodrigues, vai volta e a próxima participação. Muito boa noite.
1: Ora, muito boa noite.
0: Viva, falo com a nossa ouvinte.
1: Badala.
0: Em Figueiró dos Vinhos, muito bem-vindo à antena. Vamos receber os iniciadores da dedicatória.
1: A dedicatória para todo o auditório que ainda esteja concentradinho e que não esteja nada a ver. E mais uma dedicatória pequenina, é um beijinho para o

0: Iniciadores, e a última participação, muito boa noite.
1: Boa noite.
0: Viva, falo com o nosso ouvinte.
1: José Carapinha, é Viz.
0: Muito bem-vindo, a Micaela, para as despedidas, a dedicatária.
1: A dedicatária é para todo o auditório, para vocês irem no estúdio, uma boa madrugada para a gente todo.
0: Muito obrigado, uma excelente madrugada e boa audição. Recebemos então a Micaela nos próximos minutos. Depois da uma da manhã vamos ter então os últimos temas, as músicas que recebemos através de SMS. Continua desse lado.

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3: É uma hora, boa madrugada, está na companhia de Condestável. Daqui a pouco vamos então ouvir dois temas, pedidos que nos chegaram através de SMS. Primeiro, os ABBA, Fernando, o pedido ouvinte Carlos Dias da Mier do Tejo. A música é para a Jorgina Tramagal, Maria Afonso de Castelo Branco, Irmina de Marrazes, Rosete Casal de Águas do Verão, Paulo Januário de Valhasco, António Manuel de Brinhagande, e para todos os amiguinhos e amiguinhas. Também vamos escutar a Ágata dançando sozinha, pedido ao ouvinte Manuel Almeida da Barroca Grande. O tema é para dedicar em primeiro lugar à sua esposa, depois para o ouvinte Manuel Ramos, e beijinho para a esposa dele e para todo o auditório da